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0: 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Bom dia, são 6 horas.
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0: aqui estamos consigo, são 7 da manhã, 6 nos Açores. Bom dia. Olá, Sérgio Costa.
1: Bom dia.
0: Bom dia, boa sexta-feira.
1: Finalmente.
0: Então, cá estás, não é, para nos contar o que é que marca a atualidade. E esta hora, 7 da manhã, sexta-feira, o que é que temos de saber?
1: Se há greve no setor da saúde, reforma laboral poderá mesmo ser viabilizada. À direita, Hugo Soares do PSD olha para o PS como força de bloqueio.
0: E no desporto, João Fonseca.
2: Bom dia, Pedro Proença ao lado da seleção, depois das críticas pelo mau desempenho da equipa na estreia no Campeonato do Mundo.
0: Mais um dia quente pela frente. Nesta altura estão 16 graus em Lisboa, no Porto também 16 e acorda com 22 em Faro. As notícias com Sérgio Costa.
1: Abrir indicação de que foram canceladas as negociações previstas para hoje entre Estados Unidos e o Irão na Suíça. A confirmação consta de um comunicado do Ministério Suíço dos Negócios Estrangeiros, já depois de um porta-voz da Casa Branca ter revelado que o vice-presidente J.D. Vance desistiu da viagem que o levaria a encontrar-se com negociadores do Irão na estância de Birkenstock. J.D. Vance alega problemas logísticos para não viajar conforme inicialmente previsto. Entretanto, as Forças Armadas de Israel confirmam ter atacado durante esta noite estruturas do Hezbollah no sul do Líbano, uma ofensiva que ainda não terá terminado. A Agência Estatal de Notícias Libanesa dá conta de pelo menos 16 vítimas mortais. Por cá, este pode ser mais um dia complicado para quem tem uma consulta ou uma cirurgia marcada no SNS. Os trabalhadores da saúde estão em greve, um protesto convocado pela Federação Nacional dos Sindicatos dos Trabalhadores em Funções Públicas. Elizabeth Gonçalves aponta para uma adesão significativa com prováveis reflexos no atendimento aos utentes.
3: Os serviços de internamento vão funcionar com os serviços mínimos. Os serviços que poderão ficar vir a ser mais afetados são os blocos de cirurgia programada, as consultas, os exames de diagnóstico e terapêutica. Essas são áreas em que vão ficar mais afetados, porque isso aí pode haver uma remarcação de consultas e remarcação de cirurgias e mesmo até dos exames.
1: Um protesto para exigir a valorização profissional, a melhoria das condições de trabalho e a defesa do SNS, mais uma greve no setor da saúde esta sexta-feira. À entrada para um fim de semana, a partir do qual se prevê a chegada de uma nova onda de calor, a Direção-Geral da Saúde prepara-se para ativar o nível 1 de contingência para as altas temperaturas. Os termómetros poderão marcar 40 graus em algumas regiões do país. O responsável pelos serviços de prevenção da doença da DGS, Miguel Telo de Arriaga, admite um eventual reforço de meios no SNS.
4: Neste primeiro nível, aquilo que acontece é um aumento da vigilância, um aumento também imediato das medidas de comunicação e, se necessário, também uma ativação de mais recursos humanos e também de recursos físicos, vá lá, destas mesmas infraestruturas da saúde.
1: Miguel Telo de Arriaga, da Direção-Geral da Saúde, ouvido por Anabela Góes. E com as temperaturas elevadas e com grande parte do território continental em risco máximo e muito elevado de incêndio, o Governo vai reforçar a vigilância aérea nos 26 concelhos mais afetados pela tempestade Christine em janeiro. Medida conjunta dos Ministérios da Administração Interna e da Defesa, nos próximos dias estará instalado um centro de operações permanente na base aérea de Monte Real. Há cada vez mais franceses a investir em Portugal. No entanto, a burocracia, a justiça, a mobilidade e a retenção continuam a ser obstáculos a uma maior aposta no país. Conclusão de um estudo sobre a relação económica entre Portugal e França e que será apresentado esta manhã na Fundação Calouste de Gulbenkian. O autor do estudo, Pierre de Bordeaux, deixa alguns conselhos ao governo português.
5: Uma decisão que o governo podia tomar é simplesmente voltar como era antes. Cuidado, a arbitragem não é sujeita a recurso. O segundo ponto muito prejudicial para a economia é licenciamento e decisão pública, que são muito demoradas, muito burocráticas. A ferrovia está atrasada.
1: Pierre de Bordeaux, ouvido por Sandra Afonso, os bloqueios às oportunidades de investimento franco-portuguesas, segundo o estudo que será apresentado esta manhã em Lisboa. Chefes de Estado e de Governo reunidos em Bruxelas, depois de terem renovado as sanções contra a Rússia por mais um ano, os líderes europeus debatem a guerra na Ucrânia e o apoio a Kiev. É neste âmbito que seguirão as negociações em Bruxelas, em mais um Conselho Europeu. No desporto, João Fonseca e Pedro Proença junta-se ao primeiro treino da seleção portuguesa após a desilusão na estreia do Mundial de Futebol.
2: Sim, o presidente da Federação, que chefia a comitiva, fez questão de se mostrar ao lado do selecionador em sinal de apoio numa sessão com reintegração plena de Ruben Dias. Hoje, trabalho antecipado por Roberto Martínez, em Palm Beach, às 3 da tarde, hora portuguesa. Há treino e antes conferência de imprensa de um jogador, recordando que terça-feira se joga frente ao Uzbequistão. E no país mais pequeno em população neste campeonato do mundo, Curaçao joga o Internacional, que passou por Portugal por 3 equipas portuguesas: Nacional, Estoril e Boa Vista. Chama-se Kenji Gorré.
6: The country is going wild.
7: O país está a ficar maluco. Dizem-nos que nunca houve uma loucura tão grande na história. É simplesmente incrível o impacto que estamos a ter na próxima geração, o impacto que estamos a ter nas pessoas que estão lá agora. É realmente uma história de esperança. É a história de sonhos que se tornam possíveis, mesmo quando pareciam impossíveis.
2: A loucura da população do Curaçao, os estreantes nesta competição e vizinhos, aliás, da equipa portuguesa, a 25 minutos de distância, os dois quartéis-generais, Kenji Gorré, que não foi utilizado na goleada de 7-1 sofrida perante a Alemanha na estreia no Mundial, em declarações ao enviado da Renascença, André Maia.
0: João Fonseca com o desporto. E Sérgio, a reforma da lei laboral é hoje votada no Parlamento e tudo aponta para que seja aprovada.
1: Sim, pelo menos o PSD está confiante de que possa passar, depois de o Chega ter voltado a admitir de viabilizar o diploma. No debate desta quinta-feira no Parlamento, os sinais de aproximação foram claros. A Iniciativa Liberal também poderá deixar passar o diploma e a votação da reforma laboral está agendada para depois das 10 da manhã, já esta manhã.
0: Então cada vez fica mais evidente uma aproximação entre a AD e o Chega, não é?
1: Bom, pelo menos o PSD, que este fim de semana de resto reúne em Congresso, olha para o PS como uma força de bloqueio. Em entrevista à Renascença, Hugo Soares diz que o país espera uma outra atitude por parte dos socialistas.
8: O Partido Socialista, designadamente o Partido Socialista, como partido fundador da democracia, tem mesmo que deixar de ser força de bloqueio e tem que passar a fazer o papel que o povo português lhe deu nas eleições, que é ser oposição construtiva, deixando o governo governar e fazendo a avaliação no final dos 4 anos da legislatura. É isso que espera de um partido com a maturidade que o Partido Socialista tem, e estou convencido que isso vai acontecer.
1: Em entrevista à jornalista Manuela Pires, Hugo Soares diz que este congresso do PSD não vai servir, entretanto, para preparar o país para eleições antecipadas.
8: O PSD está sempre preparado para eleições, mas o PSD não está a pensar em eleições, nem quer eleições. Portanto, esse debate não acontecerá, nem o PSD precisa se preparar para eleições, porque as eleições só acontecerão daqui a 4 anos. Olha, outro congresso para eleger novas equipas diretivas. É evidente que quem nos levará a eleições legislativas será o Dr. Luís Montenegro, que será candidato a primeiro-ministro quando elas acontecerem.
1: Hugo Soares, secretário-geral do PSD, em entrevista a Manuela Pires, para ler no site da Renascença. E ao instante estava a ouvir o João Fonseca falar da euforia dos países que pela primeira vez participam num Mundial.
0: Como Curaçao, não é?
1: Sim. Haiti, imagino também no Haiti, Cabo Verde, olha, República Democrática do Congo, Uzbequistão, enfim, todos esses países faz-me lembrar, sabem o quê?
0: O quê?
1: Portugal, nos anos 80, não era a primeira vez, mas para uma geração, em 86, foi como se fosse a primeira vez no México, exatamente.
0: Pois, não correu espetacular.
1: Começou muito bem, com uma vitória sobre a Inglaterra, e depois acabou mal.
0: Descambou.
1: Pode ser que este ano seja o contrário.
0: Oxalá, seja o contrário, não é?
1: Veremos.
0: Sim. Até já, Sérgio. 7 horas, 8 minutos. Bom dia. Ai, fiquei rouca assim, de repente.

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Bom dia, edição de notícias às 7h30, primeira edição na manhã desta sexta-feira, 19 de junho. Bem-vindos a mais uma edição de informação. A reabilitação do Conservatório de Música de Aveiro, Calouste Gulbenkian, vai custar mais do que o inicialmente previsto. O Executivo Municipal decidiu ontem a autorização para a abertura do procedimento por concurso público para a obra de reabilitação, pelo valor base de cerca de 8 milhões e 500 mil euros, acrescido de IVA. No ano passado tinha sido feita uma primeira tentativa com abertura de concurso, mas com uma única proposta que acabou excluída. Agora, na revisão de preço e de projeto, a autarquia confirmar que está a tentar tornar esse concurso mais atrativo para conseguir propostas válidas e avançar com a execução da empreitada. A maioria deliberou também aprovar a abertura de concurso público para a construção da nova Escola Homem Cristo. Tem valor base de 11 milhões e 600 mil euros mais IVA. É construída nas imediações da Escola João Afonso de Aveiro, próximo do Hospital Infante Dom Pedro. Os mesários, com assento na Assembleia Geral da Santa Casa da Misericórdia de Ilhavo, reúnem esta sexta-feira em Assembleia Extraordinária para analisar uma exposição formal de uma vice-provedora que aponta erros e omissões no funcionamento da mesa, liderada por Margarida São Marcos, a braço de ferro na condução da Santa Casa, com acusações de falta de cooperação, tratamento desigual entre membros e desvalorização das posições assumidas. Aberto um quadro de críticas internas que vão merecer esse debate esta tarde, este final de tarde, na agenda da Ordem de Trabalhos, a apreciação dessa exposição formal apresentada pela vice-provedora, também a apreciação do estado atual do processo do PRR, ainda reflexão sobre medidas a adotar para a salvaguarda da regularidade institucional. São três pontos que deixam implícito esse clima de tensão interna na instituição de Ilhavo. Os trabalhos decorrem a partir das 17h30. Na Unidade de Cuidados Continuados e Integrados, espaço que é gerido pela Misericórdia. Portugal mantém várias universidades entre as melhores do mundo, há novas entradas no ranking, há também subidas e descidas, com destaque para Coimbra, que registra subida de posições, quebras de Porto, Aveiro e Lisboa, sendo que a de Aveiro é menos expressiva, com 6 posições, ainda assim entre as 500 melhores do mundo. Um ranking de uma consultora britânica coloca as universidades portuguesas em posição de destaque num ranking dominado por universidades americanas e britânicas, mas com a ascensão, o crescimento das universidades chinesas agora em forte ascensão. Hugo Oliveira vai ser reeleito presidente da Federação Distrital de Aveiro do Partido Socialista. Eleições marcadas para esta sexta contam com lista única admitida, cuja moção se designa Proximidade e Ação. Está aberto caminho a novo mandato do deputado eleito por Aveiro, que tem sido rosto e voz do Partido Socialista no distrito. O Congresso Federativo está agendado para 4 de julho no Centro Multimeios de Espinho. O Ministro das Infraestruturas e Habitação assinala a abertura da Feira da Vinha e do Vinho, Anadia em Festa, a partir de hoje, para 2 fins de semana, com atividades culturais, gastronómicas, também recreativas e sociais. A presença de Miguel Pinto Luz, do Secretário de Estado da Administração Local e do Ordenamento do Território, Silvério Regalado, na sessão de abertura a partir das 18 horas no Vale Santo, em Anadia, organizada pelo município. Esta Feira da Vinha e do Vinho decorre em 2 fins de semana, 19 a 21, de 25 a 28. É um evento que destaca a fileira do vinho e da vinha na região da Bairrada. Conta com 2 palcos de animação e por ali vão passar, entre outros, Fernando Daniela Namora, Fernando Alvim, Némanos, José Cid e Dama. O dia fica também marcado pelo lançamento do Vago Sensation Gourmet. O evento decorre de 3 a 12 de julho. Tem apresentação esta sexta às 17h30 nas instalações da Mistolin, na Zona Industrial de Vagos. É um evento gastronómico que junta gentes da terra a chefes de renome. Está na 11ª edição. São 10 dias preenchidos com experiências de e show cookings, com orientação de chefes de cozinha com carreira consolidada.
Em Ilhavo é dia de apresentação da Corrida Popular da Costa Nova, hoje a partir das 15h30 na calçada Arraiz Ansan. A presença do patrocinador do evento, do autarca de Ilhavo, para o lançamento desta iniciativa, uma prova que inclui caminhada, tem uma prova principal de 10 quilómetros e que conseguiu passar as 2.250 participações, uma vez que conseguiu também

O dia em que se apresenta o Campeonato Europeu da Classe Sharpie é uma iniciativa que a Associação Náutica da Torreira tem em mãos, vai fazer o lançamento desta prova desportiva internacional, que decorre de 26 a 31 de julho no Campo de Regatas da Torreira, no Conselho da Mortosa, e que junta na organização a Associação Náutica da Torreira, a Federação Portuguesa de Vela e a Associação Portuguesa da Classe Sharpie. São estes os destaques desta sexta-feira. 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

Tenha uma ótima manhã com a sua rádio. Se está na estrada, olhe, muito boa viagem em segurança e também com aquele prazer de viajar. Tenha uma ótima manhã. Há música para dividir consigo já a seguir.

0: 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Bom dia, conta a Renova, são 8 horas.
1: 8 da manhã, são 7 nos Açores. Sérgio Costa, bom dia.
2: Bom dia.
1: O que é que destacas da informação a esta hora?
2: Greve na saúde pode comprometer consultas e cirurgias. Por que razão não há planos de contingência para o calor como há para o frio? Vem aí uma onda de calor e as autarquias estarão a falhar, dizem os ambientalistas.
1: João Fonseca e no desporto.
3: Olá Ana, bom dia. Roberto Martínez mudou o horário do treino da seleção nesta sexta-feira e ainda para ouvirmos as entrevistas a Kenji Gorré e a Petit.
1: É agora as notícias aqui na Renascença desta manhã de sexta-feira, a edição de Sérgio Costa.
2: Não será, por enquanto, o fim do acordo entre Estados Unidos e o Irão. No entanto, foram canceladas as negociações que deveriam arrancar esta sexta-feira na Suíça. A confirmação consta de um comunicado do Ministério Suíço dos Negócios Estrangeiros, já depois de Washington ter revelado que o vice-presidente, J.D. Vance, desistiu da viagem que o levaria a encontrar-se com negociadores iranianos na estância de Birkenstock. Um porta-voz da Casa Branca sublinha que a logística das negociações nunca foi simples ou previsível. No entanto, assinala que os Estados Unidos esperam iniciar as conversações técnicas o mais brevemente possível. Entretanto, meios de comunicação com ligações ao Hezbollah referem que o Irão terá atrasado o envio da sua delegação à Suíça. Em causa estará a campanha israelita no Líbano. Ora, nas últimas horas, as Forças Armadas de Israel confirmam ter atacado durante a noite as estruturas do Hezbollah no sul do Líbano, uma ofensiva que ainda não terá terminado. A Agência Estatal de Notícias Libanesa dá conta de pelo menos 16 vítimas mortais. Já Israel diz que 4 militares morreram neste ataque. Ainda na atualidade internacional, o tema mais complexo do Conselho Europeu está reservado para o dia de hoje. Ao segundo dia de cimeira, os chefes de Estado e de Governo da União vão concentrar-se no próximo quadro financeiro plurianual. O jornalista Pedro Mesquita acompanha em Bruxelas este Conselho Europeu. Bom dia, Pedro. Adivinha-se uma batalha de números entre os 27.
4: Sim, a missão, Sérgio, é chegar a acordo até ao final do ano, apesar do orçamento plurianual para 7 anos só entrar em vigor a 1 de janeiro de 2028. Qual é a pressa? É que os 2027 é ano de incertezas políticas, eleições em França e Itália, nomeadamente, e fontes diplomáticas contactadas pela Renascença alertam para o risco elevadíssimo de derrapagem. O problema é que se não houver entendimento até 1 de janeiro de 2028, a União Europeia passará então a ser gerida por duodécimos. E isso significa o prolongamento do atual quadro financeiro, ameaçando investimentos prioritários, seja na defesa, Ucrânia ou competitividade. Ou seja, ninguém quer que isso aconteça. Os 27 tentam a partir de hoje encontrar um ponto de equilíbrio, mas as equações são muito difíceis, colocam novamente em confronto as posições dos chamados países frugais e os defensores da coesão, sobretudo os países do sul da Europa. Ao que a Renascença apurou, as fatias do bolo destinadas à PAC e à coesão podem recuar de 68% para 45%. Já pelo contrário, as verbas destinadas às políticas da competitividade podem valorizar de 16% para 30%. Ainda é cedo, Sérgio, para dizer como vai evoluir este debate, mas há fortes sinais de boas notícias para Portugal. Face à primeira versão apresentada pela Comissão Europeia, Portugal poderá receber mais 1,6 mil milhões de euros, ou perto disso. Mas está na altura de partir pedra.
2: Muito obrigado, Pedro Mesquita. Com essa informação, enviado especial da Renascença para acompanhar o Conselho Europeu em Bruxelas. Este pode ser um dia complicado para quem tem uma consulta ou uma cirurgia marcada no SNS. Os trabalhadores da saúde estão em greve. Um protesto convocado pela Federação Nacional dos Sindicatos dos Trabalhadores em Funções Públicas, Elizabeth Gonçalves, aponta para uma adesão significativa com prováveis reflexos no atendimento.
5: Os serviços de internamento vão funcionar com os serviços mínimos. Os serviços que poderão ficar vir a ser mais afetados são os blocos de cirurgia programada, as consultas, os exames de diagnóstico e terapêutica. Essas são áreas em que vão ficar mais afetados, porque isso aí pode haver uma remarcação de consultas e remarcação de cirurgias e mesmo até dos exames.
2: A sindicalista Elizabeth Gonçalves, mais uma greve no setor da saúde. Com uma possível aprovação, a reforma da lei laboral é hoje votada no Parlamento, para além de PSD e CDS, também iniciativa Liberal e o Chega poderão viabilizar a proposta do governo. Toda a esquerda deverá votar contra. A votação está agendada para depois das 10 da manhã. Agora o desporto. O João Fonseca, Roberto Martínez antecipa hora do treino da seleção portuguesa e já tem Rubem Dias a 100%.
3: É verdade, o central já participou ontem e sem limitações e esta sexta-feira o selecionador mudou os horários. 3 horas mais cedo, às nossas 15, é a hora que está apresada a nova sessão de de trabalho. Antes vai falar um jogador da equipa nacional. Vizinho das esquinas é Curaçao, seleção que está a 25 minutos de distância. E onde esteve o enviado da Renascença, André Maia, a ouvir Kanji Gorré, que não jogou na goleada na estreia deste país frente à Alemanha numa competição como um campeonato do mundo.
6: Foi difícil, para ser sincero, foi muito difícil. Uma goleada de 7-1 nunca é fácil. Mas como disse, focamos no lado positivo, no lado bom das coisas. E o lado bom é que estamos aqui, e isso significa que merecemos estar aqui. E vamos para os próximos jogos cheios de esperança, cheios de ambição, cheios de coragem, para ir lá e ganhar. Porque acredito que ainda vamos fazer alguma coisa especial. Mesmo já o tendo feito, acredito que ainda podemos fazer mais pelo nosso país.
3: Kanji Gorré, antigo jogador nacional, Estoril e Boa Vista. E Petit foi o treinador que deu a baliza a João Afonso no Santa Clara, onde se mostrou ao Futebol Clube do Porto e acabou contratado pelos campeões nacionais.
7: Eu vejo um miúdo com tranquilidade, joga muito bem com os pés, muito sereno, muito seguro no jogo aéreo, na saída dos postes, dá tranquilidade à equipa, vai cometer os seus erros como todos os cometem, mas acho que poderá ser um titular do Porto futuramente.
3: Pedi ao jornalista Luís Aresta, pedi a Kenji Gorré para ouvir estas entrevistas ao longo do dia na Renascença.
1: O desporto com João Fonseca e Sérgio, vem aí dias de muito calor, as previsões apontam para a possibilidade de mais uma onda, é precisamente bastante quente, trata-se de um fenómeno que vez mais frequente, o que leva a uma pergunta que fazias há pouco. Porquê que há planos de contingência para o frio mas não há para o calor?
2: É uma questão lançada pelo ambientalista Francisco Ferreira, o presidente da ZER, lembra o que diz ser a responsabilidade das autarquias neste domínio.
8: É fundamental aqui uma atenção grande da parte das autarquias, que aliás têm essa obrigação na nossa lei de bases do clima. Há que fazer os chamados planos municipais de ação climática, garantir a adaptação das cidades, dos municípios como um todo. Isso passa, obviamente, muito pelo edificado.
2: Francisco Ferreira lembra também que o quadro de pobreza energética do país não pode ser associado apenas aos meses de frio. Arrefecer a casa também é um problema.
8: Quando falamos de pobreza energética, as pessoas associam muito ao inverno. Não têm como aquecer a casa. Mas o que é facto é que nós temos que ter a mesma preocupação do ponto de vista de eu não tenho como arrefecer a casa para conseguir garantir que a temperatura está abaixo de 25 graus Celsius e que eu tenho uma casa onde consigo estar confortável.
2: Estão lançadas por Francisco Ferreira, quando se aproximam aí dias de muito, muito calor.
1: Então, mas o que é que está previsto para os dias quentes que se aproximam?
2: A Direção-Geral da Saúde prepara-se para ativar o nível 1 de contingência para as altas temperaturas. Recordo que os termómetros poderão marcar 40 graus em algumas regiões. Pois. E a DGS, Ana, Inês e Joana, admite até um eventual reforço de meios do Serviço Nacional de Saúde, é o que está previsto.
1: Mas estamos momento. A falar de quando? O fim de semana?
2: Fim de semana já. Começa já no fim de semana. E se se prolongar por mais 6 dias, aí sim confirma-se uma onda de calor. Claro. Mas são temperaturas muito, muito elevadas.
1: Até já, Sérgio. Mais notícias no site da Renascença, 8 e 7.

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2: Estamos na mesma sintonia, não é? Muito bom dia, 8 horas, 9 minutos.

Quem tem amigos nunca passa mal, não é? Já diz a sabedoria popular. Bom dia, mais uma vez. Saiba 23 conselhos dos distritos de Bragança, Castelo Branco, Santarém, Porto Alegre e Faro, nesta sexta-feira com perigo máximo de incêndio rural. Por cá as temperaturas mais amenas, mais simpáticas, ainda assim não dá para vacilar, não é? No que diz respeito a máximas, 22 máxima hoje para Aveiro, Ilhavo, Vagos, Espinhos, Estarreja e Ovar.

0: Hoje é o último dia para participar no orçamento participativo de Ilhavo e escolher três propostas. Vamos dividir consigo as 16 a votação?
1: Olá, eu sou a Bela. Vim participar no orçamento participativo com a proposta número 13, reciclar bem, começa em casa. Porque constatei que havia muitas dificuldades e muitas dúvidas em relação ao que fazer como fazer com o lixo. Então propus duas ações de formação em todas as freguesias do município e placas elucidativas junto aos ecopontos para se tornar mais fácil. É muito importante este tema porque depende dele a nossa ação depende disso e convém que todos sejamos conscientes e eficazes na reciclagem do lixo. Por isso, assistam às ações de formação e botem no orçamento número 3, no proposta número 13 do orçamento participativo Reciclar Bem, começa em casa.
2: Oi, Eliana, venho-vos apresentar a proposta número 16, sentar e carregar. Queres carregar baterias? Então, proponho-vos a votar nos 4 bancos para as freguesias com energia solar, onde tu podes descansar, ter Wi-Fi gratuito e carregar o telemóvel. Vota número 16, sentar e carregar.
3: Olá, eu sou o Jorge.
4: Olá, eu sou a Inês.
3: E juntos vamos apresentar o projeto Mãos que Falam, Inclusão das Crianças Surdas. E ficam a saber que no agrupamento de escolas de Ilhavo, muitas crianças surdas aprendem, através da imagem do vídeo e da língua gestual portuguesa. Mas os espaços e recursos atuais ainda não respondem totalmente às suas necessidades.
4: Com tablets, com monitores interativos e salas mais organizadas, nós conseguimos aprender melhor, estar mais atentos e comunicarmos com mais facilidade.
3: Exatamente, Inês. E este projeto inclui também sinalética luminosa para aumentar a segurança, a autonomia e a inclusão destas crianças no seu dia-a-dia escolar.
4: Queremos uma escola onde todas as crianças possam aprender, participar e sentir-se incluídas.
3: Com um investimento simples, conseguimos criar um impacto real na educação, no bem-estar e no futuro destas crianças. Votem na proposta número 25.
0: E conhecemos então mais três propostas. Vamos tentar dividi-las todas consigo até o final do dia de hoje. Vá lá, não deixe de votar, de escolher até três. Pode votar de forma presencial ou online, se pertencer à região de Ilhavo. A Câmara Municipal disponibiliza os meios, a população envolve-se com ideias e nós só temos de superar e apoiar.

0: Daqui a pouco há notícias com Carlos Teixeira, a informação regional em nova atualização. Sabia que o Departamento de Geociências da Universidade de Aveiro promove amanhã um dia aberto com professores disponíveis para um roteiro paleontológico pela cidade de Aveiro? 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
0: A máxima mais alta na região de Aveiro pertence à Arouca, com 29 graus, 22 máxima para Aveiro, Ilha Vagos, Estarreja, Espinho e Ovar, 23 para a Mortosa, 24 graus de máxima para Albergaria e 26 para Águeda.
7: Bem-vindos a mais uma edição de informação. A reabilitação do Conservatório de Música de Aveiro, Carlos de Gulbenkian, vai custar mais do que o inicialmente previsto. O Executivo Municipal decidiu ontem a autorização para a abertura do procedimento por concurso público para a obra de reabilitação, pelo valor base de cerca de 8 milhões e 500 mil euros, acrescido de IVA. No ano passado tinha sido feita uma primeira tentativa com abertura de concurso, mas com uma única proposta que acabou excluída. Agora, na revisão de preço e de projeto, a autarquia confirmar que está a tentar tornar esse concurso mais atrativo para conseguir propostas válidas e avançar com a execução da empreitada. A maioria deliberou também aprovar a abertura de concurso público para a construção da nova Escola Homem Cristo. Tem valor base de 11 milhões e 600 mil euros, mais IVA. É construída nas imediações da Escola João Afonso de Aveiro, próximo do Hospital Infante Dom Pedro. Os mesários, com assento na Assembleia Geral da Santa Casa da Misericórdia de Ilhavo, reúnem esta sexta-feira em Assembleia Extraordinária para analisar uma exposição formal de uma vice-provedora que aponta erros e omissões no funcionamento da mesa, liderada por Margarida São Marcos, a braço de ferro na condução da Santa Casa, com acusações de falta de cooperação, tratamento desigual entre membros e desvalorização das posições assumidas. Aberto um quadro de críticas internas que vão merecer esse debate esta tarde, este final de tarde, na agenda da Ordem de Trabalhos, a apreciação dessa exposição formal apresentada pela vice-provedora, também a apreciação do estado atual do processo do PRR, ainda reflexão sobre medidas a adotar para a salvaguarda da regularidade institucional. São três pontos que deixam implícito esse clima de tensão interna na instituição de Ilhavo. Os trabalhos decorrem a partir das 17h30 na Unidade de Cuidados Continuados e Integrados, espaço que é gerido pela Misericórdia. Portugal mantém várias universidades entre as melhores do mundo, há novas entradas no ranking, há também subidas e descidas, com destaque para Coimbra, que registra subida de posições, quebras de Porto, Aveiro e Lisboa, sendo que a de Aveiro é menos expressiva, com 6 posições, ainda assim entre as 500 melhores do mundo. Um ranking de uma consultora britânica coloca as universidades portuguesas em posição de destaque num ranking dominado por universidades americanas e britânicas, mas com a ascensão, o crescimento das universidades chinesas agora em forte ascensão. Hugo Oliveira vai ser reeleito presidente da Federação Distrital de Aveiro do Partido Socialista. Eleições marcadas para esta sexta contam com lista única admitida, cuja moção se designa proximidade e ação. Está aberto caminho a novo mandato do deputado eleito por Aveiro, que tem sido rosto e voz do Partido Socialista no distrito. O Congresso Federativo está agendado para 4 de julho no Centro Multimeios de Espinho. O Ministro das Infraestruturas e Habitação assinala a abertura da Feira da Vinha e do Vinho, a Nadia em Festa, a partir de hoje, para 2 fins de semana, com atividades culturais, gastronómicas, também recreativas e sociais. A presença de Miguel Pinto Luz, do Secretário de Estado da Administração Local e do Ordenamento do Território, Silvério Regalado, na sessão de abertura a partir das 18 horas no Val Santo, em Anadia, organizada pelo município. Esta Feira da Vinha e do Vinho decorre em dois fins de semana, 19 a 21, de 25 a 28. É um evento que destaca a fileira do vinho e da vinha na região da Bairrada. Conta com dois palcos de animação e por ali vão passar, entre outros, Fernando Daniela Namora, Fernando Alvim, Némanos, José Cid e Dama. O dia fica também marcado pelo lançamento do Vagos Sensation Gourmet. O evento decorre de 3 a 12 de julho. Tem apresentação esta sexta às 17h30 nas instalações da Mistolin, na zona industrial de Vagos. É um evento gastronómico que junta gentes da terra a chefes de renome. Está na 11ª edição. São 10 dias preenchidos com experiências e show cookings com orientação de chefes de cozinha com carreira consolidada. Em Ilhavo é dia de apresentação da Corrida Popular da Costa Nova, hoje a partir das 15h30 na calçada Arraiz Ançã. A presença do patrocinador do evento, do autarca de Ilhavo, para o lançamento desta iniciativa, uma prova que inclui caminhada, tem uma prova principal de 10 quilómetros e que conseguiu passar as 2.250 participações, uma vez que conseguiu também alargar esse número de inscrições admitido em 250 entradas, que agora se fixam num total de 2.250. Um percurso entre a Costa Nova e a Vagueira e o regresso à Costa Nova. Apresentação marcada para esta tarde. É também o dia em que se apresenta o Campeonato Europeu da Classe Sharpie. É uma iniciativa que a Associação Náutica da Torreira tem em mãos, vai

0: desta sexta-feira. 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
1: Horas 37 minutos.
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A Biblioteca da EB23 da Gafanha da Encarnação é um espaço vivo, os alunos entram, ficam, leem, estudam, convivem. É de facto o coração da escola. A proposta número 20 do Orçamento Participativo de Ilha 2026 propõe renovar o mobiliário da biblioteca, mesas mais modernas e seguras, cadeiras ergonómicas, sofás novos para a leitura informal e um balcão de atendimento funcional. 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
1: Olá, eu sou o Gonçalo e apresento o projeto 21, chamado Hortas Comunitárias. O meu projeto propõe a criação de uma horta comunitária na Gafanha da Nazaré, com canteiros de cultivo, sistema de rega e utensílios diversos para a criação de hortícolas e de plantas aromáticas. Além disso, também vai ter espaços comuns para a socialização. Ou seja, além de promover uma alimentação mais saudável e sustentável, também promove o convívio entre as pessoas. 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Vota 21!
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3: É o último dia para votar e participar no Orçamento Participativo de Ilhavo. Esperava.

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0: mar.
1: Esta faz sorrir. Camané e Marisa Lix, gente aberta, um sorriso que fica assim meio amarelo porque hoje os trabalhadores do Serviço Nacional de Saúde estão em greve, o que pode levar a um dia assim bem complicado para quem tem consultas ou cirurgias marcadas. Um dos tópicos quentes nesta sexta-feira, 19 de junho, em cima da mesa está também o calor que vem por aí. Se há risco de incêndio, não arrisque. 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
1: Olá, eu sou o Tiago Lopes, sou professor de Educação Física e também sou praticante de algumas modalidades aquáticas. E venho apresentar a minha proposta para o Orçamento Participativo, a proposta número 10. Na nossa zona temos a ria e o mar e muitos de nós vamos a banho ao longo de todo o ano. Sabemos que ainda há muitos jovens que não sabem nadar bem e apresentam poucas competências no meio aquático. E no momento de ir a banhos, sem essa segurança, o risco é real. 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Durante cerca de 3 meses, os alunos terão aulas de natação nas duas piscinas municipais, sob a orientação dos seus professores de educação física, sendo a Câmara de Ilhavo responsável pelo transporte dos alunos de e para a piscina. Porque nadar é mais do que praticar um desporto, é ganhar confiança, segurança e autonomia dentro da água. No momento de votar, escolhe a nossa proposta, a proposta número 10. Vem nadar connosco.
2: Olá, sou o António. Vim apresentar a minha proposta, número 9, que é a Praça Convida, Jardins Convida. A proposta consiste em repor uns bancos na Praça Maior do nosso Jardim Henriqueta Maio para haver mais convívio e socialização das pessoas que têm mais dificuldades de maior idade para que se possam descansar e conviver na praça. 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
1: Bom dia com a Terra Nova, são agora 9 horas.
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3: Olá, Sérgio Costa.
4: Bom dia.
3: Mais uma vez, queremos muito saber o que é que se passa na atualidade, o que é que destacas a esta hora?
4: Greve na saúde, avaliamos efeitos esta manhã. Neste jornal, a poucos quilómetros da casa de férias de Donald Trump, o sentimento norte-americano com a assinatura do morando entre Estados Unidos e Irã.
3: João Fonseca, no desporto.
5: Olá, bom dia. Pedi a entrevista, o regresso de Marco Silva a Portugal, aos olhos de um treinador adversário, Ruben Dias está disponível para se estrear no Mundial.
3: Então, contamos-lhe que notícias marcam esta manhã de sexta-feira a edição de Sérgio Costa.
4: Se tem consulta ou outro ato clínico agendado para hoje, sabe que há greve na saúde, com ameaça de cirurgias e consultas adiadas, um protesto convocado pela Federação Nacional dos Sindicatos dos Trabalhadores em Funções Públicas, que alertava para uma adesão significativa. O jornalista João Cunha fez uma ronda por várias unidades de saúde de Lisboa esta manhã. Bom dia, João. Qual é o cenário a esta hora?
6: Bom dia, Sérgio. Será cedo ainda para avaliar os efeitos desta paralisação? Esta manhã em centros de saúde como o da Alameda, o dos Anjos ou o dos Sete Rios, só para dar alguns exemplos dos muitos centros de saúde onde passei esta manhã, as portas abriram à hora prevista, mas no interior, na recepção, onde são dadas as senhas de acesso, os seguranças alertavam para a possibilidade de constrangimentos devido a esta greve. De resto, à entrada de alguns destes centros de saúde, havia cartazes dando conta desta paralisação. Só mesmo no centro de saúde, na USF Águas Livres, na Amadora, é que um outro segurança informava quem ali chegava para recolher a sua senha e ir a consultas ou fazer tratamentos, que hoje esse centro de saúde não ia.

0: Obrigado, João Cunha, com o relato de alguns, pelo menos ligeiros constrangimentos com a greve na saúde e efeitos que iremos continuar a avaliar ao longo das próximas horas. Triplicou o número de refugiados vítimas de crime e violência apoiados pela APAV em 5 anos. Entre 2021 e 2025 recorreram à Associação de Apoio à Vítima 169 pessoas refugiadas, num total de 349 crimes e outras formas de violência. Os dados agora divulgados revelam assim um aumento de quase 300%. A maioria das vítimas apoiadas era do sexo feminino e de origem europeia, nomeadamente de nacionalidade ucraniana. Pelo menos 4 em cada 10 destas vítimas era menor de idade. A violência doméstica destaca-se como o principal crime associado aos pedidos de ajuda. Com possível aprovação, a reforma da lei laboral é hoje votada no Parlamento. Para além de PSD e CDS, também a Iniciativa Liberal e o Chega poderão viabilizar a proposta do governo. Toda a esquerda deverá votar contra. A votação agendada para depois das 10 da manhã. Em entrevista à Renascença, Hugo Soares olha para o PS como força de bloqueio. O secretário-geral do PSD diz que o país esperava uma outra atitude por parte dos socialistas.
1: O Partido Socialista tem mesmo que deixar de ser força de bloqueio e tem que passar a fazer o papel que o povo português lhe deu nas eleições, que é ser oposição construtiva, deixando o governo governar e fazendo a avaliação no final dos 4 anos da legislatura. É isso que se espera de um partido com a maturidade que o Partido Socialista tem, e estou convencido que isso vai acontecer.
0: Hugo Soares, em entrevista a Manuela Pires, na véspera do Congresso do PSD. Incerteza quanto ao acordo entre Estados Unidos e Irã. Foram canceladas as negociações que deveriam arrancar hoje na Suíça. O vice-presidente norte-americano, J.D. Vance, não viajou para a Suíça, onde deveria encontrar-se com negociadores iranianos. Ainda assim, a Casa Branca diz que não é o fim do acordo. Sobre a expectativa relativamente à assinatura deste memorando, vamos conferir daqui a instantes o sentimento norte-americano, mas para já no desporto além da seleção, destaque João Fonseca para a entrevista a Petit, antecipando o impacto de Marco Silva na Liga Portuguesa.
2: Sim, que foi resgatado pelo Benfica depois de 9 épocas em Inglaterra. O treinador que salvou Santa Clara da despedida disse ao jornalista Luís Aresta que Marco Silva vem para lutar pelo título no Estádio da Luz.
3: É um treinador com qualidade, que deu provas disso. O percurso dele foi feito mais em Inglaterra, acho que passou ali pela Grécia, pelo Olympiacos, também ele foi campeão. É um treinador jovem, com uma boa ideia de jogo, que nós também acompanhamos aquilo que é a Liga Inglesa. Acho que tem todas as condições para discutir pelo título no Campeonato Português.
2: Pedi para ouvirem inteirem no site da Renascença. Hoje há também Kenji Gorre, internacional de Curaçao, para ouvir, para escutar. Esteve no Nacional, Estoril e Boa Vista. Foi treinado pelo atual técnico do Sub-21 de Portugal, Luís Freire. Já a seleção A tem treino mais cedo em Palm Beach. À espera de mudanças estão os portugueses, depois do empate na estreia no Mundial. 3 da tarde, trabalho de campo, já com Ruben Dias a 100%. Antes fala um jogador no ainda rescaldo às críticas lançadas à seleção das esquinas.
4: O desporto com João Fonseca e Sérgio. O Mundial tem sido marcado por intensa polémica por causa da presença e tratamento dado à comitiva do Irão. Temos aqui opiniões nos Estados Unidos, precisamente, sobre a assinatura do memorando para o cessar-fogo.
0: Sim, apenas 25 minutos do centro de estágio de Portugal, no Mundial está Mar-a-Lago, a famosa casa de férias de Donald Trump, em Palm Beach, uma zona altamente reservada. Ainda assim, o presidente norte-americano tem alguns vizinhos. Um dia depois de ter sido assinado o acordo entre os norte-americanos e o Irão, o enviado especial da Renascença, André Maia, foi a conferir o sentimento norte-americano sobre o conflito e este acordo.
5: Foi mais de uma hora a bater de porta em porta no bairro de Southwest, a meia dúzia de metros de Mar-a-Lago. Os vizinhos de Trump foram resistentes, ou não abriam, ou não queriam falar de política. Kyle foi o primeiro e está aliviado por haver acordo.
6: Acho que toda a gente está feliz por pensarmos que já passou, porque ninguém quer ver pessoas a sofrer em lado nenhum. Diria que a maioria das pessoas concorda que é bom que tenha acabado ou quase acabado.
5: Mas Linda, umas casas ao lado, não faz parte dessa maioria e apoia o vizinho de Mar-a-Lago.
7: Acho que fizemos bem, absolutamente. Acho que o Irão não deve ter armas nucleares e acho que os terroristas que estão no comando daquele país e que continuam a tentar atacar Israel têm de ser eliminados. Por isso, fico feliz por terem entrado lá para proteger o resto do mundo. To
5: protect the rest of the world. Ainda assim, admite, um acordo é bom, mas pode não ser duradouro.
7: I wish they would meet an agreement. Eu gosto que eles cheguem a um acordo, mas também acho que é preciso eliminar aqueles demónios malvados. Se não o fizerem, o acordo não vai durar.
5: Kyle partilha o pessimismo, mas por outros motivos, contrários aos de Linda.
6: Olhando para o contexto histórico, se calhar ainda não é mesmo o fim. O governo já declarou o fim antes e não aconteceu. Mas também não tínhamos um memorando de entendimento e agora temos. Acho que nos dá um pouco mais de esperança de que isto vai acabar.
5: Um ponto final, um processo que andou para trás e para a frente e que para Kyle não prejudicou Donald Trump.
6: Não acredito que muitas pessoas tenham mudado de opinião sobre Trump com o início ou o fim da guerra. As pessoas que gostam dele continuam a gostar. As que não gostam, continuam a não gostar.
5: Linda é das que gosta, continua a confiar no vizinho que é presidente dos Estados Unidos.
7: Eu sei que o presidente Trump vai seguir uma agenda para proteger o mundo e para tornar a América grande outra vez.
0: Reportagem de André Maia, enviado especial da Renascença no bairro de Southwest, nas proximidades do clube de férias de Donald Trump, Mar-a-Lago. Vimos aqui, enfim, muita animosidade, algum pessimismo quanto ao acordo entre Estados Unidos e Irão. Se calhar estes norte-americanos conhecem bem o vizinho, não é?
4: Exato, sim.
0: A imprevisibilidade, o vizinho de férias.
4: Até já, Sérgio. Há mais notícias no site da Renascença. 9 e 8, bom dia.

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estamos na mesma frequência, não é? Unidos aqui em sintonia, em 105 FM. Estava aqui à procura das máximas para dividir consigo. Máximas bem amenas, simpáticas, 22 para Aveiro, Ilhavo, Vagos, Ovar, Estarraja e Espinho, 23 para Amortosa, 24 para Oliveira das Meias e Albergaria, 26 para Águeda, Oliveira do Bairro e Severo do Voga, 27 para Valcambra e Mielhada e 28 para Anadia.

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0: É o que faz, o amor, não é? O carinho e a amizade hoje. Na edição da Aveiro a Compostar, Ana Gervis vai falar-nos sobre seca, desertificação e gastronomia sustentável, para ouvir ali por volta das 9h40 da manhã. Perigo de incêndio rural, são 23 concelhos de 5 distritos em perigo máximo esta sexta-feira. Bragança, Castelo Branco, Santarém, Porto Alegre e Faro, porque há temperaturas mais amenas, mas na próxima semana já estive a espreitar e vamos andar acima dos 30 graus aqui na nossa região. Conto hoje também com greve no SNS, nesta sexta-feira. Consultas e cirurgias podem ser remarcadas. Os problemas previsíveis. Hoje é o último dia para participar e votar, escolher 3 propostas do Orçamento Participativo de Ilhavide, edição 2026. São 16 propostas em cima da mesa. Aí vão mais 2 para conhecer.
1: Olá, sou a Matilde e vim apresentar a proposta número 4, fatos mais secos nas nossas piscinas. Já lhe aconteceu a todos utilizarmos as piscinas e depois destas temos de estar a secar os fatos mais de forma manual. Além de tornar os espaços mais úmidos, dificulta também a praticidade da prática do exercício e também desgasta mais estes materiais. Assim, pensei na aquisição de 8 secadores para colocarmos nos balneários das nossas piscinas municipais e tornar a saída das piscinas mais prática, simples e garantir uma melhor durabilidade para os fatos de banho. Se acham que as medidas mais simples garantem uma melhor qualidade da prática do desporto, votem na proposta número 4, fatos de banho mais secos nas nossas piscinas. Obrigada.
2: Olá a todos, sou a Keila e sou residente na Gafanha da Boa Vista. Sou também proponente da proposta número 7 deste Orçamento Participativo. A proposta número 7 intitula-se Rua Central Mais Segura e tem como objetivo principal a segurança rodoviária nesta Rua da Gafanha da Boa Vista. É através da sobrelevação das passadeiras existentes e a criação de uma nova, também ela sobrelevada, que vamos colmatar esta falha. Esta ideia surgiu não só da minha experiência como moradora, mas também numa sessão pública de esclarecimentos realizada na Gafanha da Boa Vista no início deste ano, onde foi possível verificar que esta é uma preocupação comum, não só dos moradores, mas também dos utilizadores desta rua. As imagens que vou partilhar a seguir refletem a realidade que ocorre nesta rua. São este tipo de imagens e são estes riscos que quero reduzir com a minha proposta. Se também acredita que há uma necessidade, por favor não se esqueça de votar na proposta 7. Conto consigo para a Rua Central Mais Segura. Obrigada.
3: Sou Noémia, venho apresentar a proposta de número 8, de maiores em dança de salão, para as freguesias todas, porque isto é ótimo para nós todas de muita idade avançada. E como eu estou ótima para a idade que estou, eu não posso parar de promover estas coisas para que as pessoas façam como eu, estarem no ativo e irem então para todas as freguesias uma aulinha de dança de salão, vou tornar a repetir, que é magnífico. Por isso, viva o nosso concelho e obrigada a todo quem trabalha connosco. É a proposta número 8. Obrigada.
4: Olá, o meu nome é Janete Ferreira, a minha ideia é a número 26, Visão Mais, Aprendizagem Mais, e consiste na oferta de um cheque de 100 euros para descontar nos jogos graduados em todas as crianças e jovens do concelho de Ilhavo. Por isso, conto convosco para apoiarem a ideia número 26, Visão Mais, Aprendizagem Mais, para que os nossos jovens e crianças tenham o mais sucesso possível na escola.

0: Há notícias para conhecer já a seguir. A informação regional em nova atualização com Carlos Teixeira.
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6: Terra Nova, bom dia, são 9:30.
0: Sexta-feira, 19 de junho, terceira edição informativa regional. Carlos Teixeira, bom dia.
7: Bom dia outra vez. A reabilitação do Conservatório de Música de Aveiro Calouste Gulbenkian vai custar mais do que o inicialmente previsto. O Executivo autorizou a abertura de novo concurso público para a obra de reabilitação e ampliação daquela estrutura pelo valor base de cerca de 8 milhões e 500 mil euros acrescido de IVA. Há uma subida, quase 2 milhões de euros, para melhorar a atratividade do concurso. Outra das obras de referência nesta altura em Aveiro é a tentativa de adjudicação da construção da nova escola Homem Cristo, aberto concurso público no valor de 11 milhões e 600 mil euros acrescido de IVA. É uma obra que vai surgir nas imediações da Escola João Afonso de Aveiro. Hugo Oliveira vai ser reeleito presidente da Federação Distrital de Aveiro do Partido Socialista. Eleições estão marcadas para esta sexta-feira. É uma eleição de lista única admitida, cuja moção se designa Proximidade e Ação. O deputado eleito por Aveiro, que tem liderado a distrital, vai manter essa condição de presidente. O Congresso Federativo está agendado para 4 de julho no Centro Multimeios de Espinho. É dia de grandes eventos na região da Aveiro. Abre hoje portas a Feira da Vinha e do Vinho, a partir das 18 horas, com a presença de governantes nacionais, o Ministro das Infraestruturas e o Secretário de Estado da Administração Local e Ordenamento do Território. Marcam presença Miguel Pinto Luz e Silvério Regalado, assinalam essa abertura para já ao primeiro fim de semana. Depois haverá também feira no fim de semana seguinte, entre 25 e 28 de junho. Animação musical com Fernando Daniel, Ana Moura, Fernando Alvim, Némanos, José Cid e Dama. Este o certame que coloca em plano de destaque os produtores de vinho, os produtores daquela região da Bairrada e também o tecido associativo local. E este é o momento em que se dá o lançamento do Vagos Sensation Gourmet, outro evento na região da Aveiro, este de 3 a 12 de julho, na Praia da Vagueira. É um evento gastronómico que junta gentes da terra e chefes de renome. Hoje, a apresentação da 11ª edição nas instalações de uma empresa, da Mistolin, na zona industrial de Vagos, vai ser à tarde, às 17h30. Ilha Velança, a Corrida Popular da Costa Nova, é um evento desportivo marcado para 27 de junho, com cerca de 2.250 inscritos para um percurso entre a Costa Nova e a Vagueira e o regresso à Costa Nova. Há também caminhada, há também programa social. O lançamento vai acontecer esta tarde às 15h30 na calçada Arraiz Ansan, na Praia da Costa Nova. Na Mortosa, prepara-se o europeu da classe Sharpie. É uma prova de âmbito europeu, uma competição internacional que vai acontecer de 26 a 31 de julho no Campo de Regatas da Torreira. A Associação Náutica da Torreira, entidade organizadora, vai preparar o acolhimento a esta prova, faz o lançamento com a Federação Portuguesa de Vela e a Associação Portuguesa de Classe Sharpie esta sexta às 16h nas instalações da Associação Náutica da Torreira. E uma nota para o Vista Alegre: elegeu António Lourenço para a liderança do clube. O antigo presidente está de regresso ao cargo depois da saída de João Machado por imposição estatutária que impede essa permanência aos aposentados da fábrica. Confirmada a mudança, o novo presidente já assumiu que vai apostar num plano focado na estabilidade e crescimento, com com aposta na formação, na ligação à equipa sénior, na melhoria de infraestruturas, no aumento de atletas e na ambição que quer vertida na principal equipa no campeonato de elite. António Lourenço, que em entrevista ao jornal Ilhavense, falou também da aposta na chegada de equipas de formação aos nacionais de futebol a médio prazo. São metas traçadas para o mandato na liderança do Vista Alegre.
0: Carlos, até daqui a uma hora.
7: Até já, Maria João.

0: todos vocês acreditaram.
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0: Gente com semente, boa semente. Aqui connosco a música é dos Maria Clementina, a prestação é da Ana Gervis. A representar a Aveiro a Compostar, o grupo que faz, do qual faz parte também a Mónica Monteiro e a Paula Soares. Aninha, estás por aí? Como é que está a nossa ligação hoje digital via WhatsApp? Está aqui a Ana ainda. Consegues ouvir-me, Aninha? Bom dia. Eu acho que a Ana não me ouve por algum motivo. Vamos lá experimentar. Ok. Foi abaixo, diz a Ana. Muito bem. Tudo certo, tentamos ligar outra vez e até em direto, porque não, why not, é a vida tal como ela é. Entretanto, enquanto esperamos pela Ana, que nos ouça, que consiga falar connosco, lembro que as temperaturas para já estão assim bastante simpáticas, no entanto, prevê-se o aumento das temperaturas também na nossa região, sobretudo na próxima semana, com risco de incêndio, ou melhor, é não arriscar de todo. Algum problema hoje aqui na nossa ligação? Aninha, tu consegues ouvir-me? Podes escrever?
1: Sim, bom dia.
0: Ah, agora sim. Ouvir. Maravilha, não mexi mais nada.
1: Bom dia.
0: O microfone é todo teu. Aninha, estás aí ainda? Mexe,
1: bom
0: Ana.
1: Bom dia, Maria João.
0: Agora sim. Está perfeito, Ana. Não mexemos mais, nem tu nem eu. E passamos do microfone.

0: Bom dia, Maria João.
1: Bom dia, Ana.
0: Ah, agora já conseguimos ouvir.
1: Isto está doido. Vamos lá, então.
0: Já conseguimos ouvir. Pois falavas tu há bocado no aumento das temperaturas e nós hoje vamos precisamente falar num tema que tem a ver com isso, com o aumento das temperaturas. Vamos falar do dia da seca e da desertificação e do dia da gastronomia sustentável, que aparentemente parecem dois temas muito diferentes, mas afinal vamos ver como eles estão relacionados.
1: Ana, a esta altura do campeonato, eu espero que nós todos já saibamos que estão sim relacionados, porque

0: E tantas outras pessoas semelhantes se têm levantado a sua voz, dividido conhecimento, não é? Para percebermos que o tempo para brincar e enfiar a cabeça na areia já passou, não é?
1: É verdade. Então, o Dia Mundial do Combate à Desertificação e à Seca foi instituído pela ONU em 1994 e celebra-se a 17 de setembro. Portanto, foi agora há poucos dias. E no dia seguinte, no 18 de setembro, celebra-se o Dia da Gastronomia Sustentável, que foi instituído pela ONU em 2016. Portanto, é mais recente. Portanto, o objetivo do Dia Mundial do Combate à Seca e à Desertificação é alertar para a degradação dos solos e mobilizar a sociedade para a gestão sustentável da água e do solo. Pronto. E o da gastronomia sustentável é reconhecer que a gastronomia é uma questão cultural nossa e apelar também para os nossos hábitos alimentares que devem respeitar o ambiente, a biodiversidade e evitar o desperdício. Pronto. Portanto, vamos ver como é que eles relacionam estes dois. Obviamente, o que nós pomos em cima da nossa mesa vai condicionar o que é cultivado, não é? Isto também é a lei da oferta e da procura. Portanto, as nossas escolhas do que colocamos à mesa, são as que vão ditar como é que é produzido, onde e o quê, não é? Portanto, aqui nós temos muito poder na nossa escolha como consumidores. Mas também temos como produtores, porque nós também podemos ter a nossa horta e escolher como é que vamos produzir e o quê, e onde, e com que meios, não é? Com que métodos. Pronto. E então, nós temos aqui alguns valores que são um bocadinho graves, não é? Tem que se agarrar bem à cadeira ou à mesa, não sei. Nós temos aqui alguns valores assim mais assustadores para partilhar, mas é a realidade, é a nossa realidade e temos que estar cientes disso e é analisar, ver como é que nos podemos, o que é que nós podemos fazer. Então, em termos de transitar para um consumo, um modelo mais sustentável, o que é que nós devemos fazer? É o consumo local e sazonal, comer produtos da época, né, que respeitam, não é, os ciclos naturais da produção dos produtos e da terra e que exijam menos intervenções, menos, por exemplo, menos estufas. Nós temos uma enorme extensão de estufas na zona sul do país, e portanto também queremos produtos que tenham menor necessidade de armazenamento a frio, porque isso gasta energia, ok? O armazenamento a frio e o transporte a frio, e produtos que exijam também menos água. Nós temos que começar a fazer algumas adaptações, começar, já devíamos ter começado, mas sim, estamos sempre a tempo, fazer essas adaptações para espécies que gastem menos água. Não é o caso dos abacates, por exemplo, quando pensamos em produções de abacate. E temos também que ver quais são as espécies locais, porque nós também temos espécies de várias zonas do país e essas são sempre as que são mais bem adaptadas. E depois temos que ir observando quais são as modificações no terreno, porque quando nós também observamos as alterações na distribuição da fauna, da flora, dos fungos, portanto, todos os seres vivos que gostavam de temperaturas mais frias estão a começar a distribuição, a caminhar mais para norte. E os que gostavam mais do quentinho estão a começar a chegar do sul para norte. Pronto, é mesmo assim, nós temos que fazer as mesmas adaptações, na agricultura, são seres vivos, é a mesma coisa. E nós também, nós próprios temos que nos adaptar, e vêm os dias muito quentes e está aí a prova disso. E também temos de pensar em ir ao mercado e em conhecer os agricultores locais. Ou seja, privilegiar o que nós chamamos de circuitos curtos agroalimentares, que é isso, circuito curto agroalimentar, é ter menos elos, menos pessoas pelo meio entre o produtor e nós, consumidor. Portanto, ou podemos comprar diretamente ou com menos elos no meio, porque valorizamos o produtor, acaba por ficar com uma percentagem maior o produtor, de quando tem muitos elos pelo meio que acaba por ganhar muito pouco. E depois temos falta de agricultor, mas não se tem por isso. E ao mesmo tempo nós conseguimos perguntar ao agricultor como é que foi produzido, como é que é de comer, e até experimentar às vezes coisas que não tínhamos experimentado, porque achamos que não gostamos, e podemos sempre fazer algumas perguntas e ficar mais bem informados. É sempre bom. E no mercado é uma boa opção também, para haver um contacto direto com o agricultor. E ao mesmo tempo também estamos a reduzir as embalagens, porque quando vamos ao supermercado aquilo tem sempre embalagem pelo meio e que normalmente é de plástico. Portanto, temos aqui já umas quantas vantagens. E outra vantagem é que normalmente foi apanhado ou até no próprio dia de madrugada ou até no dia anterior, e por isso Temos alimentos que estão mais fresquinhos, mais saladiços e mais nutritivos, que é sempre importante, porque cada dia que passa, temos que pensar que estão, entre aspas, mortos, né? Que já foram arrancados da sua fonte de alimentação e que vão perdendo a água, né? Vão desidratando e diminuindo as suas características nutricionais. E o que é que podemos fazer mais? Além de comprar local e do sazonal, na época do ano.
0: Oh, Ana, sabes o que é que
1: Olha, eu
0: eu tenho?
1: por acaso tenho ali um póster muito engraçado na cozinha. Eu comprei aqui por causa do meu filho e de mim também, que gosto de ver. Tem um póster que tem quais são as hortaliças e as frutas em cada mês do ano. E é muito engraçado, que ainda ontem estava-lhe a perguntar, então o que é que vamos ter? O que é que vamos ter neste mês? É bom para que os miúdos se apercebam, porque hoje em dia se vão ao supermercado, encontram morangos todo o ano e mirtilos todo o ano. Isto
0: E até
1: não é
0: perde a
1: natural,
0: graça, e até perde a graça, não é, Ana?
1: e perde a graça, não é? Nós temos mortinho, chega a maio, que é para ter mirtilos, por exemplo.
0: Claro, e
1: Olha,
0: as cerejas no calor, tem de ser.
1: pronto, e os mirtilos nós nem tínhamos cá. Isto é um bocadinho na moda,
0: Mesmo.
1: não é? Estou a falar de espécies agora cultivadas e não
0: Ainda bem.
1: espécies
0: Nham, nham, nham.
1: silvestres, nas amoras também, etc. Mas as cerejas, sim, temos cá, pronto. E os morangos silvestres, que também vão aparecendo, e por isso é sempre bom esperar pelo verão para comer os melões e as melancias e as meloas, pronto. Frutas que têm muita água, não é? Que são as frutas do verão, que é o que nós precisamos.
0: É tão sábia a natureza, não é, Ana?
1: É exatamente, dá-nos o que nós precisamos. Quando
0: Não é
1: comemos alimentos.
0: castanhas no inverno, precisamos
1: Pois,
0: daquela
1: olha, agora
0: proteína
1: tu podias
0: toda.
1: comer castanhas, pois não, não tinha muita graça andarmos a comer castanhas agora, pois não, acho que não, um bocado quente, é um quente, por isso é que está no outono. Pronto, isto tem lógica. E outra coisa é reduzir o consumo de carne e privilegiar fontes de proteína vegetal. As pessoas às vezes ficam um bocadinho assustadas quando se fala de reduzir a carne, acham que é um bocadinho radical, mas já percebemos que não, tem um grande gasto. Em termos hídricos, da água, é a superfície do solo, que está ocupada com milho, não é? Que é aquela a pergunta famosa dos turistas que vêm cá e perguntam se nós comemos muito milho. Milho, então na zona velha litoral temos milho em todo lado e na zona norte também, mas afinal não é para nós, não é? Portanto, estamos a ocupar muito, muito solo, para depois ser desviado por outros animais. Portanto, isto não faz assim tanto sentido, não é? Temos que começar a pensar nestas coisas e, no fim de contas, temos receitas com proteína vegetal que são muito boas. E, aliás, se nós fizermos, eu já tenho feito esse desafio, que é fazer uma receita com, por exemplo, um esparguete à bolonhesa, mas de base vegetal. E depois perguntamos se as pessoas gostam ou a gente gosta. Ninguém, portanto, ninguém dá conta que não foi feito com o bifinho e com o chouricinho, pronto, quer dizer, mesmo o grão de bico, as lentilhas, normalmente as pessoas gostam tanto, e os feijões, nós estamos um bocadinho esquecidos dos feijões, temos que voltar outra vez aos feijões. Fazem tão bem, né? Uma fonte de proteína. Nós temos, já temos tanta tradição aqui, temos que nos mostrar melhor, usar
0: Oh,
1: os
0: Aninha,
1: vários feijões
0: sim,
1: que temos,
0: está a
1: ou os
0: começar a
1: miúdos.
0: cortar demais, está bem, vou pedir-te, não sei se estás em alta voz ou a movimentar-te muito, mas só para que saibas que estava a cortar assim um bocadinho.
1: Então, e assim já se ouve melhor?
0: Vamos a isso.
1: Vamos a isso, sim. Pois estava eu a falar dos feijões e de valorizarmos os feijões. Ora bem, então vem agora a parte dos valores para segurarem melhor à cadeira ou à mesa. Então, cerca de 40% da superfície terrestre já se encontra degradada, que é bastante, não é? Já vamos quase em metade. Portanto, a cada segundo perdemos o equivalente a 4 campos de futebol de solo saudável, que também é bastante, o que totaliza 100 milhões de hectares destruídos por ano. E agora estou aqui a falar nestes valores e estou a lembrar-me que nós, em 2022, quando fizemos os nossos formações e atividades do Aveiro a Compostar, nós mostramos alguns filmes também sobre isso. Mas já lá vamos, já vou depois sugerir alguns títulos de filmes que podem procurar, até no YouTube. Geralmente já falávamos sobre essa questão dos solos, agora de repente vem-me assim essa lembrança. Portanto, não é uma novidade, não é? Só tem-se agravado, isso é o que tem acontecido. Portanto, há 3,2 mil milhões de pessoas que sofrem diretamente com os impactos desta escassez de água e da perda da fertilidade da terra.

0: Estamos a falar da diminuição da percentagem de matéria orgânica da Terra. E quando diminui a percentagem de matéria orgânica, significa que vamos estar a colocar mais adubos. Ora, na verdade, nós deveríamos estar a reduzir o desperdício alimentar e a usar os biorresíduos do nosso saco de lixo, que são cerca de 37%, e fazer com isso composto e usar o composto na agricultura. Porque os fertilizantes que são usados, são fertilizantes de origem fóssil, e são fertilizantes que até neste momento, com a situação de guerras que nós temos, que temos dificuldade até no seu acesso, ou tem havido períodos de dificuldade e que também que os encarecem, e portanto isso também vai encarecer o produto agrícola final que chega à nossa mesa. E portanto usar o composto, fazer compostagem e usar o composto é o método mais natural de fechar um ciclo, não é? Que é dar o alimento à terra que nos deu esse alimento. Portanto, as previsões que nós temos para 2050 é que as secas crónicas e extremas vão afetar 3 em 4, em cada 4 pessoas no mundo. E também vamos ter perda de terras produtivas. E isso vai fazer com que haja migrações dos chamados os refugiados climáticos, são as pessoas que saem das suas terras porque as terras não estão produtivas. E reparem que normalmente muitas civilizações, uma das razões fortes para as civilizações caírem é quando perdem o seu solo, não é? Não cuidaram do seu solo, esgotaram o seu solo, e há ali um problema enorme que é, há muitas mortes, há doença, há guerras. À criminalidade, as pessoas fogem para outros locais, são os refugiados climáticos. Pronto. Portanto, as perdas anuais são estimadas em 878 mil milhões de dólares globalmente. Bom, e agora os nossos ouvintes estão a pensar, ah, mas isto é naqueles países mais quentes, aqui em Portugal, não, não, então estamos todos bem, mas não, não estamos, não. Podem consultar os dados no relatório do Estado do Ambiente, da APA Ambiente e mesmo o Observatório Nacional da Desertificação. Então, aqui em Portugal, 58% do território está realmente em risco de desertificação. No período de 1960 a 90, era só 36% do país, mas agora já passamos para 58%.
1: Uau.
0: Claro que as áreas mais críticas, como vocês estão a imaginar, é o sul, não é? Portanto, Alentejo, Algarve e depois o interior centro e o interior norte. Portanto, um quinto do nosso território nacional está ocupado por pastagens. É preciso ver também o que é que vai acontecer às pastagens com a subida da temperatura. Temos o problema dos incêndios, temos o problema do corte de floresta para pastagens e para plantações e para construção. Estamos a perder a floresta e depois temos muita floresta abandonada que se transforma em eucaliptal por invasão dessa espécie exótica para os terrenos adjacentes. E depois temos também a questão climática, não é? Das
1: E a subida
0: alterações.
1: do nível
0: O
1: das
0: nosso
1: águas, não é?
0: país já está, pois nós já estamos a sentir isso. É que nós aqui há uns anos atrás dizíamos que era o que se previa para o futuro, mas nós agora já sentimos isso. Basta ouvir as notícias e o boletim e já está, pronto, já está a acontecer. Portanto, o que é que nós podemos fazer? Já falámos na questão do local e do sazonal, já falámos na questão de onde é que nós podemos comprar os produtos também. Agora, alguns exemplos, nós já falámos dos feijõezinhos, não é? Das lentilhas, do grão de bico, esqueci-me de falar dos tremoços também, o famoso tremoço, as beldroegas, as couves, portanto. Alimentos que sejam locais e que também tenham baixa pegada hídrica, as algas, é interessante, nós não damos valor, mas ainda há pouco tempo tivemos aqui a falar, olha, temos que falar aqui sobre as algas, agora estou
1: Temos
0: aqui a pensar
1: mesmo.
0: nisso.
1: E aqui na nossa região, não é? Precisamos ficar
0: Pois.
1: um bocadinho mais orientais nessa abordagem. Não é? Porque
0: É,
1: eles usam
0: descobri
1: as
0: aqui.
1: algas muito na culinária.
0: É usar, descobrir o mundo das algas, que é muito interessante, e usá-las também na alimentação, juntar na alimentação, e reduzir também o desperdício, ou seja, usar os talozinhos, todas aquelas partes, algumas cascas que nós deitamos fora, e raiz até, etc., são partes que seriam aproveitáveis para receitas, já temos aqui falado também.

0: Elas podem investigar um projeto que se chama Kitchen Dates. Kitchen Dates. Eles foram a primeira cozinha sem caixote de lixo em Lisboa, aqui há uns anos atrás, foi na altura antes da pandemia. E portanto, eles têm muitas receitas de aproveitamentos e coisas que nós nunca pensámos, até dos caroços, etc. Coisas fantásticas. Eu até me lembro que eles, quando retiravam o pezinho do figo, que faziam, torravam e faziam uma espécie de café, de substituto de café. Isto só para tu
1: Oi,
0: veres
1: o nível.
0: realmente a
1: O nível e a
0: especialidade que nós
1: qualidade.
0: temos para fazer essas coisas. Em
1: Olá.
0: relação aos filmes que tínhamos falado há bocado, para terminar, existe um filme muito interessante, um documentário, que é o Greening the Desert, do Geoff Lawton. Portanto, para quem conhece o termo permacultura, já não é novo. Greening the Desert é interessante. É necessário mudarmos a forma como cultivamos os terrenos, é necessário criar redes de charcos, tenhamos realmente acumulação de água, reservas de água. Outros filmes que nós mostramos na altura foram o Kiss the Ground, também, e o Living Soil. Portanto, ficam aqui as sugestões, Maria João. E por hoje é tudo.
1: Ok, Aninha, depois nós colocamos também essas sugestões no texto que acompanha, a tua intervenção. Fica em formato podcast disponível em terranova.pt. Olha, como sempre, agradecer-te a paciência, a resiliência e a dedicação a continuar a espalhar conhecimento e a inspirar as pessoas a cuidarem melhor dos seus resíduos orgânicos e do planeta. Olha.
0: Até para a semana,
1: Até para a
0: então.
1: semana. Estava aqui só a pensar
0: E
1: a
0: boas
1: título.
0: escolhas.
1: Sim, oh Ana, deixa-me só dividir contigo em alguns segundos que agora com a inteligência artificial fiz uma foto lá do meu quintalito, de um bocadinho, e pedi lá à IA, por favor, se eu quiser plantar aqui, o que é que eu posso plantar? E faz-me um desenho com tudo bem explicadinho em cima da fotografia. Bem, o chat respondeu, fez lá o desenho que tinha de fazer. Eu vou tentar, oh Ana, e depois conto-te se consegui alguma coisa ou não, algum tomatito ou não.
0: Olha, então eu também vou-te sugerir que consultes a inteligência natural, a da natureza e a humana.
1: Pois claro, mas sabes o que é? Que muitas vezes nós queremos fazer as coisas, mas não sabemos como, não está lá a amiga, ou não está lá a mãe, ou a pessoa que sabe, e ah, fica para amanhã, depois eu faço. E ontem eu decidi, não vou esperar mais, vamos lá, começamos e depois logo se vê.
0: Temos de conversar, pois, sim, claro, há que
1: Olha,
0: começar e até,
1: notícias,
0: sim.
1: Aninha. Beijinho, bom dia.
0: Beijinhos, adeus, até para a semana.
1: 10 da manhã, notícias agora com a Renascença.
2: Para esta sexta-feira, Lisboa 31 graus, Faro a caminho dos 30, o Porto deve chegar aos 23 graus, depois nas Ilhas. Ponta Delgada, 22, Funchal, 25 graus. A edição das 10, Filipe Ribeiro.
3: A próxima semana deve começar com uma queda significativa no preço dos combustíveis. De acordo com a ANAREC, a Agência de Revendedores dos Combustíveis, o gasóleo deve descer em média 11 cêntimos por litro, a gasolina 6 cêntimos. As revisões têm em conta o fecho do mercado de ontem, podem sofrer pequenas alterações até ao final do dia. Com uma possível aprovação, a reforma da lei laboral é votada a esta hora no Parlamento. Para além de PS e CDS, também Iniciativa Liberal e Chega podem viabilizar a proposta do governo. Toda a esquerda deve votar contra. E o líder parlamentar do PSD acusa o PS de ser força de bloqueio. Em entrevista à Renascença, Hugo Soares diz que o país esperava uma outra atitude por parte dos socialistas.
4: O Partido Socialista tem mesmo que deixar de ser força de bloqueio e tem que passar a fazer o papel que o povo português lhe deu nas eleições, que é ser oposição construtiva, deixando o governo governar e fazendo a avaliação no final dos 4 anos da legislatura. É isso que se espera de um partido com a maturidade que o Partido Socialista tem, e estou convencido que isso vai acontecer.
3: Hugo Soares, também secretário-geral do PSD, em entrevista a Manuela Pires, na véspera do início do Congresso do PSD. A GNR alerta para a vinda de camisolas e cascóis contrafeitos associadas ao Mundial de Futebol. Em comunicado, deixou aviso sobre o risco de se estar a alimentar circuitos ilegais. Na nota, a GNR diz ter apreendido mais de 13 mil produtos contrafeitos entre maio e junho. Na operação Trademark, foram constituídos 24 arguidos. Continua a incerteza sobre o acordo de paz entre Estados Unidos e Irão. As negociações previstas para esta sexta-feira na Suíça foram canceladas. O vice-presidente norte-americano, J.D. Vance, não viajou para a Suíça. Um porta-voz da Casa Branca sublinha que os Estados Unidos esperam ainda assim iniciar as negociações o mais breve possível. Entretanto, meios de comunicação com ligações ao Hezbollah referem que o Irão também terá atrasado o envio da delegação. Em causa pode estar o facto de Israel continuar a atacar o Líbano. Sexta madrugada, os novos ataques no sul do Líbano resultaram em 18 vítimas mortais. Há uma imagem de Donald Trump no meio de serralves. A autoria é da artista norte-americana Jenny Holzer, cuja obra é mostrada agora no museu. A exposição Wrong Answers reúne uma retrospectiva do trabalho desta que é uma das mais consagradas artistas americanas viva e que usa a palavra como arma política nas suas criações, diz Philip Verne, diretor do museu.
5: O trabalho dela tem sido desde o final da década de 1970 motivado por esta urgência de permanecer desperta, de manter-se alerta através das palavras e por colocar as palavras no centro da sua criação artística. Ela não usa qualquer palavra, mas palavras que estão sempre carregadas de significado político e mais do que significado político, têm um significado de protesto.
3: Wrong Answers, de Jenny Holzer, abre já ao público e pode ser visitada no Museu de Serralves até 1 de novembro.
2: Foi a edição das 10 com a Filipe Ribeiro.

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1: Manhãs de informação e música na Terra Nova, 10 e 5 agora. Seguimos com o programa da manhã, emissão de fim de semana.
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1: Abrimos caminho agora para a quarta edição de Informação Regional da Manhã, marcada para as 10 e meia. Eu sou o Fernando Martins, vou estar aqui ao seu lado até ao meio-dia.

0: Destaque agora na Terra Nova para o Jornal Regional, quarta edição do dia, com o Carlos Teixeira.
1: Bom dia outra vez. Uma Assembleia Geral Extraordinária da Santa Casa da Misericórdia de Ilha debate críticas internas naquela estrutura. É uma iniciativa marcada para o final da tarde, de 17h30, na sala de formação da Unidade de Cuidados Continuados Integrados, na Ordem de Trabalhos, a apreciação de uma exposição formal apresentada pela vice-provedora sobre o funcionamento da mesa, a tramitação documental ao processo PRR, apreciação do estado atual desse processo, plano de recuperação e resiliência e reflexão sobre medidas a adotar para a salvaguarda da regularidade institucional da Santa Casa. Três pontos que deixam implícito clima de tensão interna na instituição de Ilhavo. Portugal mantém várias universidades entre as melhores do mundo. Há novas entradas. É mais um ranking internacional conhecido esta semana. Destaque para a subida de Coimbra, para as quebras de Porto, Lisboa e Aveiro, sendo que a de Aveiro é menos expressiva. A universidade perde 6 posições, ainda assim entre as melhores 500 à escala internacional, dados deste ranking QS, produzido por uma consultora britânica. Dia de abertura da Feira da Vinha e do Vinho é em Anadia, a partir de hoje, durante 2 fins de semana, uma iniciativa dedicada à fileira vitivinícola, mas também com destaque para as associações locais, animação musical com Fernando Daniela, Namora, Fernando Alvim, Némanos, José Cid e Dama. É uma iniciativa que decorre no Vale Santo, em Anadia. Em Vagos, é dia para o lançamento do Vagos Sensation Gourmet. O festival gastronómico na Praia da Vagueira vai ser apresentado nas instalações de uma empresa na zona industrial de Vagos. Este evento gastronómico, junto a agentes da terra e chefes de renome, será realizado entre 3 e 12 de julho. Ilhavo lança a Corrida Popular da Costa Nova. Falamos do desporto. O evento está marcado para a próxima semana, 27 de junho, com 2.250 inscritos para percurso entre a Costa Nova, a Vagueira e regresso à Costa Nova. Há também caminhada e programa social. O lançamento acontece esta tarde a partir das 15h30 na calçada Arrais Ançã. António Lourenço assume a liderança do Sporting Clube da Vista Alegre. O antigo presidente regressa ao cargo depois da saída de João Machado. Confirmada a mudança, o novo presidente já assumiu que vai apostar na formação. Quer melhorar a competitividade da equipa sénior que está na elite e espera colocar equipas de formação nos nacionais a médio prazo. São propostas avançadas numa entrevista ao jornal O Ilhavense. A nota final vai para um prémio internacional garantido pelo novo filme de Cláudio Sá. O filme The Nose venceu em Annecy, um prémio internacional conseguido em França. É um dos filmes a ser exibido no Festival Avanca 2026. Esta produção, que tem uma componente também de inteligência artificial, o destaque em terranova.pt.
0: Muito bem, está feito o Jornal das 10h30. A próxima edição de Informação Regional está marcada para as 12h30.

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continua na Terra Nova. Bom fim de semana. Eu sou o Fernando Martins, vou estar aqui ao seu lado até ao meio-dia. Agora seguimos com música de Bruce Hornsby. Boa sexta-feira, bom fim de semana.

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1: Olá. Hoje o tema é saber simplificar a vida. Em jeito de resumo do que falei nos outros dias, vou mostrar como os aspectos abordados simplificam a nossa vida quando aplicados à organização da casa e à vida em geral. Antes de mais, quem quer simplificar a vida deve desligar o complicómetro. Sim, garantir que o complicómetro está off. Se precisares, tira-lhe as pilhas. Como é que sabes que ele está ligado? Quando começam os pensamentos do tipo e se? Se eu tivesse dito, se eu tivesse feito, se eu tivesse dinheiro, se eu soubesse, a lista dos e se's não tem fim. Por isso, quando nos apercebemos que estamos a complicar, mais vale assumir que se fez o melhor dentro das possibilidades e identificar o que se pode melhorar. Este é o trabalho do dia-a-dia. Simplifica a vida ter o foco no essencial e aplica-se a tudo. Quando estamos ansiosos, quando divagamos, quando não sabemos por onde começar, quando duvidamos de nós próprios, saber dizer não é uma ajuda preciosa para nos manter no caminho certo. Dar valor ao que se tem simplifica a vida porque é um excelente critério de seleção e o nosso espírito agradece. A vida é feita de escolhas. Quando se identifica o que é o mais importante, o que nos faz bem e contribui para o nosso bem-estar, torna-se fácil eliminar o que está a mais, valorizando o que fica. Outra coisa que simplifica a vida é estar do lado da solução. Quando isso acontece, os problemas tornam-se objetivos e vive-se com muito mais alegria e satisfação. Quem está do lado da solução arranja sempre uma maneira de fazer o que precisa de ser feito. Quem está do lado do problema arranja uma desculpa para não fazer. Simplificar a vida é arranjar tempo e espaço para fazer coisas que todos nós dizemos que havemos de ter ou fazer um dia. Quem simplifica a vida é orientado para os aspectos práticos da vida. Faz o que tem a fazer para ser feliz. Nem sempre vai correr bem, já sabemos. Mas viver é isso mesmo, celebrar as vitórias e aprender com as derrotas, com a dignidade de quem assume as rédeas da sua vida. O tempo é o nosso bem mais precioso e passa rápido. Tudo o que se deixa para amanhã ou se adia, por preguiça ou por medo, é alimentar uma zona de conforto que é mais do mesmo. Para terminar, a exata medida de tudo isto é o bom senso. O convite não é viver como se não houvesse amanhã. O convite é viver o momento presente com entrega e dedicação, porque se cuidarmos bem do momento presente, o futuro cuidará bem de nós. E já agora, simplificar a vida é um exercício de puro minimalismo. Olha, e tu, já sabes qual é a estratégia que vais adotar para simplificar a tua vida? Eu volto para a semana com mais ideias sobre viver melhor com menos. Até lá, dedico-te esta música do Frank Moody, Dream in Color. Fica com bons pensamentos, simplifica muito a vida.

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2: Terra Nova, bom dia, são 11 horas.

0: diretor nacional da PSP garante total colaboração com a investigação ao caso que envolve o movimento armilar lusitano, um grupo neonazi que terá chegado a planear um ataque contra a casa do primeiro-ministro Luís Montenegro. Há instantes, aos jornalistas, Luís Carrilho destacou o caráter excepcional do caso.
1: São casos excepcionais e, como disse, neste momento devemos deixar funcionar o sistema de justiça. Num Estado de Direito Democrático há o princípio da presunção da inocência. Portanto, devemos colaborar com as entidades. A Polícia de Segurança Pública faz parte do sistema de justiça, do sistema de segurança, e é composta por 20 mil homens e mulheres que dão o seu melhor todos os dias pela segurança da população.
0: O diretor nacional da Polícia de Segurança Pública, Luís Carrilho, em declarações há instantes aos jornalistas, de acordo com a acusação do Ministério Público, conhecida nesta quinta-feira, o movimento armilar lusitano, um grupo neonazi, terá chegado a planear um ataque contra a casa do primeiro-ministro Luís Montenegro. É um tema que vamos continuar a seguir. As futuras conversações com os Estados Unidos devem respeitar as linhas vermelhas definidas por Teherão desde logo o fim dos ataques israelitas no Líbano. É um aviso do negociador-chefe iraniano no dia em que foram canceladas as negociações previstas para a Suíça. O vice-presidente norte-americano J.D. Vance não viajou para o país, onde iria encontrar-se com uma delegação iraniana, que também terá cancelado a viagem. Negociações suspensas depois de uma ofensiva israelita em território libanês, que fez várias vítimas. Tel Aviv diz que os ataques são uma resposta a violações de cessar-fogo, como conta o correspondente da Renascença no Médio Oriente, Henry Galski.
2: Em ataque do Hezbollah durante a noite, 5 soldados israelitas foram mortos no sul do Líbano. Israel respondeu com ataques contra Nabatia, no leste do território libanês. 18 pessoas foram mortas em ataques israelitas. Num outro episódio, 4 soldados israelitas foram feridos. Segundo Yehiel Leiter, embaixador de Israel em Washington, o Hezbollah cometeu 25 violações do cessar-fogo nos dias 17 e 18 de junho. Após a divulgação das mortes dos soldados, Itamar Ben-Gvir, ministro da Segurança Nacional, afirmou que para cada lágrima de uma mãe israelita, 1000 mães libanesas devem chorar. Todo o Líbano deve arder em chamas.
0: Henry Galski, a Renascença no Médio Oriente. Neste quadro, a próxima semana deverá trazer uma descida no preço dos combustíveis. De acordo com a Associação de Revendedores, os últimos dados apontam a uma possível queda de 11 cêntimos no litro de gasóleo. A gasolina deverá descer 6 cêntimos, são as estimativas conhecidas esta manhã, valores que podem sofrer alterações ao longo do dia. Agora, o Reino Unido, se houver uma corrida à liderança do Partido Trabalhista, Keir Starmer vai participar, garantia deixada esta manhã pelo primeiro-ministro britânico, depois de Andy Burnham, possível adversário, ter vencido a votação para uma vaga no Parlamento e regressado a Westminster, abrindo caminho a um eventual desafio. Aos jornalistas esta manhã, Starmer afirmou que uma corrida eleitoral nesta altura levaria o país ao caos. Ainda assim, garante que vai manter-se firme na intenção de participar numa possível corrida eleitoral. Tudo para conferir, Zé, no site da Renascença.
3: Ok, até já, Vítor.
0: Até já.
3: Edição das 11, Vítor Mosquito.
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1: Bom dia com a Terra Nova, emissão de fim de semana do programa da manhã, um espaço de informação e música, dizia. Emissão de sexta-feira, dia 19 de junho, seguimos juntos até ao meio-dia.

Espero que goste da música que estou a escolher para si. I Wanna Be Yours, música de Arctic Monkeys, antes Arcade Fire e Everything Now. Eu sou o Fernando Martins, estou aqui ao seu lado até ao meio-dia.

Segue-se a última meia hora da emissão de fim de semana aqui na Terra Nova do programa da manhã, agora que passam 30 minutos das 11 horas. Eu sou Fernando Martins, assino a playlist Terra Nova até ao meio-dia. Boa sexta-feira, um excelente e comprido fim de semana.

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Agora faltam só 9 minutos para o meio-dia. Estamos a dar as últimas passas de pressão nesta emissão de fim de semana do programa da manhã.

0: Vai Sem Medo dos Resistência a fechar esta emissão do programa da manhã na Terra Nova. Por hoje é tudo, em definitivo, agradeço o facto de ter estado aí desse lado, nem que seja por alguns minutos. Bom resto do dia, um excelente fim de semana para todos.
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0: Boa tarde, este é o Jornal Regional na Terra Nova. A reabilitação do Conservatório de Música de Aveiro, Calouste Gulbenkian, vai custar mais do que estava inicialmente previsto. O Executivo Municipal de Aveiro deliberou autorizar a abertura de um procedimento por concurso público para a obra de reabilitação do Conservatório de Música de Aveiro, Calouste Gulbenkian, pelo valor de cerca de 8,5 milhões de euros, verba acrescida de IVA. No ano passado foi aberto um procedimento, mas apresentou-se uma única proposta que acabou excluída. A Câmara pediu a revisão e a análise ao projeto de execução e o valor final, de forma a lançar um novo concurso com a perspectiva de conseguir propostas válidas e avançar com a execução da empreitada. Após um novo estudo, com uma estimativa de custo da intervenção e a declaração justificativa e o preço, com a atualização de valores à data atual, definiu a Câmara como valor base de procedimento o preço de 8.499.000 euros. A maioria deliberou aprovar também a abertura do concurso público para a construção da nova Escola Homem Cristo, pelo valor de 11,6 milhões de euros, acrescido de IVA nas imediações da Escola João Afonso de Aveiro. Em nota divulgada no final da reunião, a Câmara de Aveiro reafirma que a construção da nova Escola Homem Cristo continua a ser uma prioridade estratégica para o município de Aveiro. Detalhe da notícia disponível para consulta em terranova.pt. O reitor da Universidade de Aveiro ambiciona para a região de Aveiro que tenha a maior zona livre tecnológica da Europa, dedicada a esta zona à experimentação em comunicações eletrónica. Artur Silva falava na sessão de abertura da tertúlia sobre a ZLT de Aveiro, consórcio liderado pela Universidade de Aveiro e que junta os municípios de Ilhavo e Aveiro, o Instituto de Telecomunicações, o Parque da Ciência e Inovação, TIS.pt e a Administração do Porto de Aveiro. A área de intervenção ronda os 250 km² e o território é considerado um laboratório vivo. Esta estrutura destaca-se pela combinação de ambientes urbanos, lagunares, marítimos, portuários, logísticos e aéreos, em áreas como comunicações avançadas, mobilidade inteligente, cidades inteligentes, economia azul, IA, logística, dados e sensores. Artur Silva, o reitor da Universidade, encontra neste conjunto de desafios e na diversidade do território marcas únicas que podem catapultar a ZLT de Aveiro para o topo da Europa.
1: A ZLT Aveiro tem a ambição de ser a principal infraestrutura europeia de experimentação e teste em ambiente operacional para as tecnologias e sistemas de comunicação eletrónica. Constituindo-se um espaço de excelência para empresas, startups e centros de investigação, entre outros, mais ou menos. Testarmos novos produtos e serviços em articulação com a academia, a administração pública e os reguladores, contribuindo desta forma para a competitividade nacional em áreas críticas, como sejam as comunicações avançadas, a mobilidade inteligente, a logística, a economia azul, cidades inteligentes, dados inteligentes artificiais, dados, inteligência artificial, sensores e sistemas autónomos.
0: Artur Silva. O campo experimental reúne diversas ferramentas e coloca a Aveiro na vanguarda da investigação. Desafio que abre portas à academia, startups e centros de investigação. Na zona livre tecnológica de Aveiro, a experimentação acontece em ambiente real, nas cidades, em zona portuária e nas empresas. O coordenador da estrutura, antigo administrador do Porto de Aveiro, Eduardo Feio, admite que existe uma ligação entre o que representou a abertura da barra há mais de 200 anos no desenvolvimento regional e os caminhos que se abrem nesta zona tecnológica e o que pode representar para o futuro da economia nacional.
2: Criar proximidade, promover o debate sobre a experimentação e também, obviamente, contribuir para a discussão do futuro e reforçar o ecossistema de inovação da região da Aveiro, que é um ecossistema de inovação que muitos de nós sabemos, com uma longa história. A história pode quase começar com o Porto de Aveiro, que está aqui presente connosco hoje, quando se abriu a barra, quando se criou uma barra que se permitiu que o comércio internacional voltasse a Aveiro. Desde aí, temos vindo sempre a inovar e sempre a transformar o nosso território.
0: Eduardo Feio. Os municípios de Ilhavo e Aveiro surgem como um campo experimental. Rui Dias, presidente da Câmara de Ilhavo, deu as boas-vindas aos participantes na primeira conversa da ZLT no Parque da Ciência. O autarca ilhavense destaca as condições excepcionais do território que permite trabalho de campo nos mais diversos cenários.
2: Poucos territórios conseguem viver num único espaço, relativamente pequeno, ambientes urbanos, lagunares, marítimos, portuários e industriais, como a Ilha do Conselho. E esta diversidade transforma-nos num verdadeiro laboratório vivo. Mas aquilo que mais me entusiasma neste projeto não é a tecnologia em si, é a capacidade de juntar pessoas conhecimento e instituições em torno de um objetivo comum, de inovar tecnologicamente, de sermos diferentes nos projetos e nas soluções. E, acima de tudo, marcamos também a diferença pela capacidade de criarmos redes, parcerias, envolvimento comum.
0: Um ano de trabalho da Zona Livre Tecnológica e Análise no Parque da Ciência e Inovação. Detalhe da notícia em terranova.pt. As pessoas com assento na Assembleia Geral da Santa Casa da Misericórdia de Ilhavo reúnem hoje em Assembleia Extraordinária para analisar uma exposição formal de uma vice-provedora que aponta erros e omissões no funcionamento da mesa liderada por Margarida São Marcos. Está aberto um quadro de críticas internas, pouco depois da recondução da responsável pela instituição que gera, entre outros, o Hospital de Cuidados Continuados. Os irmãos da Santa Casa são chamados a apreciar uma ordem de trabalhos que inclui a apreciação de uma exposição formal apresentada pela vice-provedora da mesa administrativa relativa ao funcionamento da mesa, à tramitação documental e ao processo PRR, a apreciação do estado atual do processo PRR e a reflexão sobre medidas a adotar para a salvaguarda da regularidade institucional da Santa Casa da Misericórdia de Ilhavo, pode ler-se. Três pontos que deixam implícito um clima de tensão interna na instituição. Antecipa-se um confronto de posições e a clarificação. A reunião está marcada para hoje. Começará às 5:30, na sala de formação da Unidade de Cuidados Continuados e Integrados. Ilhavo lança a Corrida Popular da Costa Nova, evento marcado para 27 de junho. Já com 2.250 inscritos, tendo ultrapassado o número inicialmente previsto, a Corrida Popular da Costa Nova realiza-se, como disse, a 27 de junho, com partida às 19 horas, num trajeto de 10 km entre a Costa Nova e a entrada da Vagueira. O lançamento está marcado para hoje, às 3:30 da tarde, na calçada Arraiz Ançã, na Costa Nova, com a presença do Presidente da Câmara Municipal de Ilhavo e do patrocinador da prova. Na Mortosa prepara-se o Campeonato da Europa da classe Sharpie. O Campeonato Europeu decorrerá de 26 a 31 de julho no Campo de Regatas da Torreira, Conselho da Mortosa. É organizado pela Associação Náutica da Torreira, pela Federação Portuguesa de Vela e pela Associação Portuguesa da classe Sharpie. Conferência de imprensa, conferência de apresentação, marcada para hoje às 4 da tarde nas instalações da Associação Náutica da Torreira. António Lourenço assume a liderança do Sporting da Vista Alegre. O antigo presidente regressa ao cargo depois da saída de João Machado por imposição estatutária que impede essa permanência aos aposentados da fábrica da Vista Alegre. A 10ª edição do torneio Gafanha Cup começa hoje com a competição de futsal. É o primeiro fim de semana que conta com jogos repartidos por pavilhões do Conselho de Ilhavo, os dois da Gafanha de Nazaré e os pavilhões da Gafanha da Encarnação e Gafanha do Carmo. A cerimónia de abertura do Gafanha Cup está marcada para hoje, às 9 da noite, no Complexo Desportivo da Gafanha da Nazaré. Nelson Costa, representante da GNR no lançamento do evento, fala da importância dos adeptos, que, sendo familiares, têm responsabilidade acrescida no bom ambiente que deve marcar as provas desportivas nesta edição do Gafanha Cup.
3: Porque a experiência diz-me que

0: é tudo crianças e nós temos de ser os primeiros a ajudá-los, a dar-lhes conselhos, porque atualmente o desporto está a perder um bocadinho a sua essência.
1: O apelo de Nelson Costa, da GNR, no lançamento deste evento, a cerimónia de abertura do Gafanha Cup Futsal, está marcada para as 9 da noite no Complexo Desportivo da Gafanha da Nazaré. Amanhã, sábado, às 8 da noite, há um jogo de walking futebol no pavilhão da Escola Professor Fernando Martins e o encerramento deste primeiro fim de semana acontece no domingo, às 6:30 da tarde, no pavilhão da Escola Professor Fernando Martins. A competição de futsal terá a participação de 14 clubes, enquanto os jogos de futebol, disputados por 24 clubes, decorrerão no Complexo Desportivo da Gafanha da Nazaré, no Complexo Desportivo de Taboeira, no próximo fim de semana. O Gafanha Cup espera 2.200 atletas, 115 equipas e 50 clubes envolvidos nas diferentes competições. O dia fica marcado pelo lançamento do Vago Sensation Gourmet. O evento decorre em julho, de 3 a 12 de julho, e tem apresentação hoje, às 5:30 da tarde, em Vagos, na zona industrial de Vagos, evento gastronómico que junta gentes da terra e chefes de renome. É a 11ª edição. Detalhe em terranova.pt, com desenvolvimento nesta jornada informativa. Boa tarde.

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0: 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O Minuto Financeiro já dedicou alguns minutos ao processo de planeamento da ida às compras e aos cuidados a ter no supermercado. No entanto, mesmo depois da compra, é possível dar continuidade aos comportamentos que promovem a poupança. Uma boa forma de o fazer é garantir que em casa os alimentos são organizados de forma adequada e armazenados corretamente. Os produtos perecíveis devem ser colocados no frigorífico ou no congelador, seguindo sempre as instruções de acondicionamento de cada alimento. Por outro lado, deve ser feito um aproveitamento máximo de todos os alimentos, reutilizando sobras e incorporando ingredientes em novas receitas. Se algum produto estiver próximo do fim da validade, é importante priorizar o seu consumo ou congelar para o uso posterior. Ao adotar essas práticas simples, para além de contribuirmos para reduzir o desperdício de alimentos e recursos naturais, também podemos diminuir os gastos financeiros associados. Pequenas ações individuais podem assim ter um importante impacto coletivo e individual.
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0: Boa tarde, este é o Jornal Regional na Terra Nova. A reabilitação do Conservatório de Música de Aveiro, Calouste de Gulbenkian, vai custar mais do que estava inicialmente previsto. O Executivo Municipal de Aveiro deliberou autorizar a abertura de um procedimento por concurso público para a obra de reabilitação do Conservatório de Música de Aveiro, Calouste de Gulbenkian, pelo valor de cerca de 8,5 milhões de euros, verba acrescida de IVA. No ano passado foi aberto um procedimento, mas apresentou-se uma única proposta que acabou excluída. A Câmara pediu a revisão e a análise ao projeto de execução e o valor final, de forma a lançar um novo concurso com a perspectiva de conseguir propostas válidas e avançar com a execução da empreitada. Após um novo estudo, com uma estimativa de custo da intervenção e a declaração justificativa e o preço, com a atualização de valores à data atual, definiu a Câmara como valor base de procedimento o preço de 8.499.000 euros. A maioria deliberou aprovar também a abertura do concurso público para a construção da nova Escola Homem Cristo, pelo valor de 11,6 milhões de euros, acrescido de IVA nas imediações da Escola João Afonso de Aveiro. Em nota divulgada no final da reunião, a Câmara de Aveiro reafirma que a construção da nova Escola Homem Cristo continua a ser uma prioridade estratégica para o município de Aveiro. Detalhe da notícia disponível para consulta em terranova.pt. O reitor da Universidade de Aveiro ambiciona para a região de Aveiro que tenha a maior zona livre tecnológica da Europa, dedicada a esta zona à experimentação em comunicações eletrónica. Arturo Silva falava na sessão de abertura da tertúlia sobre a ZLT de Aveiro, consórcio liderado pela Universidade de Aveiro e que junta os municípios de Ilha e Aveiro, o Instituto de Telecomunicações, o Parque da Ciência e Inovação, TIS.pt e a Administração do Porto de Aveiro. A área de intervenção ronda os 250 km² e o território é considerado um laboratório vivo. Esta estrutura destaca-se pela combinação de ambientes urbanos, lagunares, marítimos, portuários, logísticos e aéreos, em áreas como comunicações avançadas, mobilidade inteligente, cidades inteligentes, economia azul, IA, logística, dados e sensores. Arturo Silva, o reitor da Universidade, encontra neste conjunto de desafios e na diversidade do território marcas únicas que podem catapultar a ZLT de Aveiro para o topo da Europa.
1: A ZLT Aveiro tem a ambição de ser a principal infraestrutura europeia de experimentação e testes em ambiente operacional para as tecnologias e sistemas de comunicação eletrónica. Constituir assim um espaço de excelência para empresas, startups e centros de investigação, entre outros, Estar novos produtos e serviços em articulação com a academia, a administração pública e os reguladores, contribuindo desta forma para a competitividade nacional em áreas críticas, como sejam as comunicações avançadas, a mobilidade inteligente, a logística, a economia azul, cidades inteligentes, dados, inteligência artificial, sensores e sistemas autónomos.
0: Arturo Silva, o campo experimental reúne diversas ferramentas e coloca a Aveiro na vanguarda da investigação. Desafio que abre portas à academia, startups e centros de investigação. Na zona livre tecnológica de Aveiro, a experimentação acontece em ambiente real, nas cidades, em zona portuária e nas empresas. O coordenador da estrutura, antigo administrador do Porto de Aveiro, Eduardo Feio, admite que existe uma ligação entre o que representou a abertura da barra há mais de 200 anos no desenvolvimento regional e os caminhos que se abrem nesta zona tecnológica e o que pode representar para o futuro da economia nacional.
2: Criar proximidade, promover o debate sobre a experimentação e também, obviamente, contribuir para a discussão do futuro e reforçar o ecossistema de inovação da região da Aveiro, que é um ecossistema de inovação que muitos de nós sabemos, com uma longa história. A história pode quase começar com o Porto de Aveiro, que está aqui presente connosco hoje, quando se criou uma barra, que permitiu que o comércio internacional voltasse a Aveiro. Desde aí, temos vindo sempre a inovar e sempre a transformar o nosso território.
0: Eduardo Feio, os municípios de Ilhavo e Aveiro surgem como um campo experimental. Rui Dias, presidente da Câmara de Ilhavo, deu as boas-vindas aos participantes na primeira conversa da ZLT no Parque da Ciência. O autarca ilhavense destaca as condições excepcionais do território que permite trabalho de campo nos mais diversos cenários.
2: Poucos territórios conseguem reunir num único espaço, relativamente pequeno, ambientes urbanos, lagunares, marítimos, portuários e industriais, como Ilha do Conselho. E esta diversidade transforma-nos num verdadeiro laboratório vivo. Mas aquilo que mais me entusiasma neste projeto não é a tecnologia em si, é a capacidade de juntar pessoas conhecimento e as instituições em torno de um objetivo comum, de inovar tecnologicamente, de sermos diferentes nos projetos e nas soluções. E, acima de tudo, marcamos também a diferença pela capacidade de criarmos redes, parcerias, envolvimento comum.
0: Um ano de trabalho da Zona Livre Tecnológica em Análise no Parque da Ciência e Inovação. Detalhe da notícia em terranova.pt. As pessoas com assento na Assembleia Geral da Santa Casa da Misericórdia de Ilhavo reúnem hoje em Assembleia Extraordinária para analisar uma exposição formal de uma vice-provedora que aponta erros e omissões no funcionamento da mesa, mesa liderada por Margarida São Marcos. Está aberto um quadro de críticas internas, pouco depois da recondução da responsável pela instituição que gera, entre outros, o Hospital de Cuidados Continuados. Os irmãos da Santa Casa são chamados a apreciar uma ordem de trabalhos que inclui a apreciação de uma exposição formal apresentada pela vice-provedora da mesa administrativa relativa ao funcionamento da mesa, à tramitação documental e ao processo PRR, a apreciação do estado atual do processo PRR e a reflexão sobre medidas a adotar para a salvaguarda da regularidade institucional da Santa Casa da Misericórdia de Ilhavo, pode ler-se. Três pontos que deixam implícito um clima de tensão interna na instituição. Antecipa-se um confronto de posições e a clarificação. A reunião está marcada para hoje. Começará às 5:30, na sala de formação da Unidade de Cuidados Continuados e Integrados. Ilhavo lança a Corrida Popular da Costa Nova, evento marcado para 27 de junho, já com 2.250 inscritos, tendo ultrapassado o número inicialmente previsto. A Corrida Popular da Costa Nova realiza-se, como disse, a 27 de junho, com partida às 19 horas, num trajeto de 10 km entre a Costa Nova e a entrada da Vagueira. O lançamento está marcado para hoje, às 3:30 da tarde, na calçada Arraiz Ançã, na Costa Nova, com a presença do Presidente da Câmara Municipal de Ilhavo e do patrocinador da prova. Na Mortosa prepara-se o Campeonato da Europa da classe Sharpie. O Campeonato Europeu decorrerá de 26 a 31 de julho, no Campo de Regatas da Torreira, Conselho da Mortosa. É organizado pela Associação Náutica da Torreira, pela Federação Portuguesa de Vela e pela Associação Portuguesa da classe Sharpie. Conferência de imprensa, conferência de apresentação, marcada para hoje às 4 da tarde, nas instalações da Associação Náutica da Torreira. António Lourenço assume a liderança do Sporting da Vista Alegre. O antigo presidente regressa ao cargo depois da saída de João Machado por imposição estatutária que impede essa permanência aos aposentados da fábrica da Vista Alegre. A 10ª edição do torneio Gafanha Cup começa hoje com a competição de futsal. É o primeiro fim de semana que conta com jogos repartidos por pavilhões do Conselho de Ilhavo, os dois da Gafanha de Nazaré e os pavilhões da Gafanha da Encarnação e Gafanha do Carmo. A cerimónia de abertura do Gafanha Cup está marcada para hoje, às 9 da noite, no Complexo Desportivo da Gafanha da Nazaré. Nelson Costa, representante da GNR no lançamento do evento, fala da importância dos adeptos, que, sendo familiares, têm responsabilidade acrescida no bom ambiente que deve marcar as provas desportivas nesta edição do Gafanha Cup.
3: Porque a experiência diz-me que a grande problemática que temos nos jogos são os adeptos. Normalmente, os pais, o tio, porque depois um pai excedeu-se no vocabulário

0: e nós temos de ser os primeiros a ajudá-los, a dar-lhes conselhos, porque atualmente o desporto está a perder um bocadinho a sua essência.
1: O apelo de Nelson Costa, da GNR, no lançamento deste evento. A cerimónia de abertura do Gafanha Cup Futsal está marcada para as 9 da noite no Complexo Desportivo da Gafanha de Nazaré. Amanhã, sábado, às 8 da noite, há um jogo de walking futebol no pavilhão da Escola Professor Fernando Martins e o encerramento deste primeiro fim de semana acontece no domingo, às 6:30 da tarde, no pavilhão da Escola Professor Fernando Martins. A competição de futsal terá a participação de 14 clubes, enquanto os jogos de futebol, disputados por 24 clubes, decorrerão no Complexo Desportivo da Gafanha de Nazaré, no Complexo Desportivo de Taboeira, no próximo fim de semana. O Gafanha Cup espera 2.200 atletas, 115 equipas e 50 clubes envolvidos nas diferentes competições. O dia fica marcado pelo lançamento do Vago Sensation Gourmet. O evento decorre em julho, de 3 a 12 de julho, e tem apresentação hoje, às 5:30 da tarde, em Vagos, na zona industrial de Vagos, evento gastronómico que junta gentes da terra e chefes de renome. É a 11ª edição. Detalhe em terranova.pt, com desenvolvimento nesta jornada informativa. Boa tarde.

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Boa tarde, são 2:30.

0: Boa tarde, este é o Jornal Regional na Terra Nova. A reabilitação do Conservatório de Música de Aveiro, Calouste Gulbenkian, vai custar mais do que estava inicialmente previsto. O Executivo Municipal de Aveiro deliberou autorizar a abertura de um procedimento por concurso público para a obra de reabilitação do Conservatório de Música de Aveiro, Calouste Gulbenkian, pelo valor de cerca de 8,5 milhões de euros, verba acrescida de IVA. No ano passado foi aberto um procedimento, mas apresentou-se uma única proposta que acabou excluída. A Câmara pediu a revisão e a análise ao projeto de execução e o valor final, de forma a lançar um novo concurso com a perspectiva de conseguir propostas válidas e avançar com a execução da empreitada. Após um novo estudo, com uma estimativa de custo da intervenção e a declaração justificativa e o preço, com a atualização de valores à data atual, definiu a Câmara como valor base de procedimento o preço de 8.499.000 euros. A maioria deliberou aprovar também a abertura do concurso público para a construção da nova Escola Homem Cristo, pelo valor de 11,6 milhões de euros, acrescido de IVA nas imediações da Escola João Afonso de Aveiro. Em nota divulgada no final da reunião, a Câmara de Aveiro reafirma que a construção da nova Escola Homem Cristo continua a ser uma prioridade estratégica para o município de Aveiro. Detalhe da notícia disponível para consulta em terranova.pt. O reitor da Universidade de Aveiro ambiciona para a região de Aveiro que tenha a maior zona livre tecnológica da Europa, dedicada a esta zona à experimentação em comunicações eletrónica. Artur Silva falava na sessão de abertura da tertúlia sobre a ZLT de Aveiro, consórcio liderado pela Universidade de Aveiro e que junta os municípios de Ilhavo e Aveiro, o Instituto de Telecomunicações, o Parque da Ciência e Inovação, TIS.pt e a Administração do Porto de Aveiro. A área de intervenção ronda os 250 km² e o território é considerado um laboratório vivo. Esta estrutura destaca-se pela combinação de ambientes urbanos, lagunares, marítimos, portuários, logísticos e aéreos, em áreas como comunicações avançadas, mobilidade inteligente, cidades inteligentes, economia azul, IA, logística, dados e sensores. Artur Silva, o reitor da Universidade, encontra neste conjunto de desafios e na diversidade do território marcas únicas que podem catapultar a ZLT de Aveiro para o topo da Europa.
1: A ZLT Aveiro tem a ambição de ser a principal infraestrutura europeia de experimentação e teste em ambiente operacional para as tecnologias e sistemas de comunicação eletrónica, constituindo assim um espaço de excelência para empresas, startups e centros de investigação, entre outros, Estarmos novos produtos e serviços em articulação com a academia, a administração pública e os reguladores, contribuindo desta forma para a competitividade nacional em áreas críticas, como sejam as comunicações avançadas, a mobilidade inteligente, a logística, a economia azul, cidades inteligentes, dados, inteligência artificial, sensores e sistemas autónomos.
0: Artur Silva. O campo experimental reúne diversas ferramentas e coloca Aveiro na vanguarda da investigação. Desafio que abre portas à academia, startups e centros de investigação. Na zona livre tecnológica de Aveiro, a experimentação acontece em ambiente real, nas cidades, em zona portuária e nas empresas. O coordenador da estrutura, antigo administrador do Porto de Aveiro, Eduardo Feio, admite que existe uma ligação entre o que representou a abertura da barra há mais de 200 anos no desenvolvimento regional e os caminhos que se abrem nesta zona tecnológica e o que pode representar para o futuro da economia nacional.
2: Criar proximidade, promover o debate sobre a experimentação e também, obviamente, contribuir para a discussão do futuro e reforçar o ecossistema de inovação da região da Aveiro, que é um ecossistema de inovação que muitos de nós sabemos, com uma longa história, a história que pode quase começar com o Porto da Aveiro, que está aqui presente connosco hoje, quando se criou uma barra, o comércio internacional volta a estar bem, desde aí temos vindo sempre a inovar e sempre a transformar o nosso território.
0: Eduardo Feio. Os municípios de Ilhavo e Aveiro surgem como um campo experimental. Rui Dias, presidente da Câmara de Ilhavo, deu as boas-vindas aos participantes na primeira conversa da ZLT no Parque da Ciência. O autarca ilhavense destaca as condições excepcionais do território que permite trabalho de campo nos mais diversos cenários.
2: Poucos territórios conseguem reunir num único espaço, relativamente pequeno, ambientes urbanos, lagunares, marítimos, portuários industriais, como Ilha do Conselho. E esta diversidade transforma-nos num verdadeiro laboratório vivo. Mas aquilo que mais me entusiasma neste projeto não é a tecnologia em si, é a capacidade de juntar pessoas conhecimento e instituições em torno de um objetivo comum, de inovar tecnologicamente, de sermos diferentes nos projetos e nas soluções. E, acima de tudo, marcamos também a diferença pela capacidade de criarmos redes, parcerias, envolvimento comum.
0: Um ano de trabalho da Zona Livre Tecnológica em Análise no Parque da Ciência e Inovação. Detalhe da notícia em terranova.pt. As pessoas com assento na Assembleia Geral da Santa Casa da Misericórdia de Ilhavo reúnem hoje em Assembleia Extraordinária para analisar uma exposição formal de uma vice-provedora que aponta erros e omissões no funcionamento da mesa liderada por Margarida São Marcos. Está aberto um quadro de críticas internas, pouco depois da recondução da responsável pela instituição que gera, entre outros, o Hospital de Cuidados Continuados. Os irmãos da Santa Casa são chamados a apreciar uma ordem de trabalhos que inclui a apreciação de uma exposição formal apresentada pela vice-provedora da mesa administrativa relativa ao funcionamento da mesa, à tramitação documental e ao processo PRR, a apreciação do estado atual do processo PRR e a reflexão sobre medidas a adotar para a salvaguarda da regularidade institucional da Santa Casa da Misericórdia de Ilhavo, pode ler-se. Três pontos que deixam implícito um clima de tensão interna na instituição. Antecipa-se um confronto de posições e a clarificação. A reunião está marcada para hoje. Começará às 5:30, na sala de formação da Unidade de Cuidados Continuados e Integrados. Ilhavo lança a Corrida Popular da Costa Nova, evento marcado para 27 de junho. Já com 2.250 inscritos, tendo ultrapassado o número inicialmente previsto, a Corrida Popular da Costa Nova realiza-se, como disse, a 27 de junho, com partida às 19 horas, num trajeto de 10 km entre a Costa Nova e a entrada da Vagueira. O lançamento está marcado para hoje, às 3:30 da tarde, na calçada Arraiz Ançã, na Costa Nova, com a presença do Presidente da Câmara Municipal de Ilhavo e do patrocinador da prova. Na Mortosa prepara-se o Campeonato da Europa da classe Sharpie. O Campeonato Europeu decorrerá de 26 a 31 de julho no Campo de Regatas da Torreira, Conselho da Mortosa. É organizado pela Associação Náutica da Torreira, pela Federação Portuguesa de Vela e pela Associação Portuguesa da classe Sharpie. Conferência de imprensa, conferência de apresentação, marcada para hoje às 4 da tarde nas instalações da Associação Náutica da Torreira. António Lourenço assume a liderança do Sporting da Vista Alegre. O antigo presidente regressa ao cargo depois da saída de João Machado por imposição estatutária que impede essa permanência aos aposentados da fábrica da Vista Alegre. A 10ª edição do torneio Gafanha Cup começa hoje com a competição de futsal. É o primeiro fim de semana que conta com jogos repartidos por pavilhões do Conselho de Ilhavo, os dois da Gafanha de Nazaré e os pavilhões da Gafanha da Encarnação e Gafanha do Carmo. A cerimónia de abertura do Gafanha Cup está marcada para hoje, às 9 da noite, no Complexo Desportivo da Gafanha da Nazaré. Nelson Costa, representante da GNR no lançamento do evento, fala da importância dos adeptos, que, sendo familiares, têm responsabilidade acrescida no bom ambiente que deve marcar as provas desportivas nesta edição do Gafanha Cup.
3: Porque a experiência diz-me que a grande problemática que temos nos jogos são os adeptos. Normalmente, os pais, o tio, porque depois um pai excedeu-se no vocabulário perante uma situação de fim de alguém. Esse alguém, o pai, está presente e depois já sabemos qual é o resultado final. Só para ser para os membros, que é para a guarda neste caso. Daí, peço a todos os que estejam presentes a assistirem ao jogo dos filhos, dos sobrinhos, que tenham calma, lembrem-se que é tudo crianças e nós temos de ser os primeiros a ajudá-los, a dar-lhes conselhos, porque atualmente o desporto está a perder um bocadinho a sua essência.
0: O apelo de Nelson Costa, da GNR, no lançamento deste evento. A cerimónia de abertura do Gafanha Cup Futsal está marcada para as 9 da noite no Complexo Desportivo da Gafanha da Nazaré. Amanhã, sábado, às 8 da noite, há um jogo de walking futebol no pavilhão da Escola Professor Fernando Martins e o encerramento deste primeiro fim de semana acontece no domingo, às 6:30 da tarde, no pavilhão da Escola Professor Fernando Martins. A competição de futsal terá a participação de 14 clubes, enquanto os jogos de futebol, disputados por 24 clubes, decorrerão no Complexo

5:30 da tarde, em Vagos, na zona industrial de Vagos, evento gastronómico que junta gentes da terra e chefes de renome. É a 11ª edição. Detalhe em terranova.pt, com desenvolvimento nesta jornada informativa. Boa tarde.

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0: Boa tarde, são 3 horas.
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1: Apesar de ter ficado desapontado com o chumbo no Parlamento do pacote laboral, Luís Montenegro sublinha que não poderia ceder à exigência do Chega para reduzir a idade da reforma. O Primeiro-Ministro considera que a sustentabilidade da Segurança Social é sagrada.
2: Eu não vou estar a revelar os termos de um acordo que ainda por cima não teve a consequência que nós pretendíamos. O que posso dizer é que o motivo pelo qual não houve um entendimento final foi ter-me sido pedido que tomasse uma posição que poderia colocar em causa a sustentabilidade das pensões e o pagamento futuro de pensões. E eu isso é uma questão intransponível, porque para mim as pensões são sagradas, disse-o quando estava em campanha eleitoral e diluei até ao final deste mandato.
1: Em declarações em Bruxelas, no final do Conselho Europeu, Montenegro não excluiu, no entanto, a hipótese de um dia regressar ao tema da reforma laboral. Já André Ventura afirma que o Chega não se vende, justifica assim o voto contra, pela falta de acordo sobre a redução da idade de reforma e a limitação do valor das pensões.
3: Como sabe, o Chega desde o início assumia pôr um teto às pensões milionárias como uma coisa essencial, diminuir a idade da reforma, impedir que houvesse despedimentos livres e em bar aberto. Não houve capacidade do Governo, não houve vontade do Governo. O Governo entendeu, na sua legitimidade, que não podia ir ao encontro destas reivindicações. Há partidos que estão habituados a vender. Há os que não fazem isso e que têm as suas causas e levam-nos até ao fim. Negociámos, trabalhámos. Isso não foi possível. O Chega assumiu esta posição em defesa de quem trabalha do mundo do trabalho.
1: André Ventura em declarações aos jornalistas na Assembleia da República, aqui num registro do canal Now. Já o líder da bancada parlamentar do PS reagiu ao chumbo da reforma laboral, dizendo que é um bom dia para Portugal.
4: Só valorizando o trabalho teremos as condições de fazer aumentar os salários. Hoje, para o conjunto dos portugueses, para as famílias que me ouvem lá em casa, é um bom dia, porque conseguimos que uma parte da direita, a extrema-direita, batesse em retirada e hoje esta reforma laboral foi chumbada.
1: Eurico Brilhante Dias, o Bloco de Esquerda já veio pedir a demissão da Ministra do Trabalho após a rejeição da proposta de alteração à lei laboral. No entanto, Luís Montenegro já reafirmou total confiança em Rosário Palma Ramalho. Cessar fogo entre Israel e Hezbollah está em vigor, depois de ter sido acordado já esta tarde, confirmam as forças de defesa israelitas. Garantem, contudo, que os militares vão manter-se no sul do território libanês e que voltarão a combater se for necessário. Só hoje, de acordo com o Ministério Libanês da Saúde, pelo menos 47 pessoas foram mortas e 97 ficaram feridas na sequência de ataques israelitas. O cessar-fogo no Líbano é uma condição imposta pelo Irão no âmbito do memorando de entendimento com os Estados Unidos. É apenas ruído. Rubem Dias desvaloriza desta forma as críticas a Cristiano Ronaldo e diz que não é o único alvo do empate da seleção. Na conferência de imprensa desta tarde em Palm Beach, a primeira, depois do jogo de estreia, o central português saiu em defesa do grupo e em especial do capitão.
5: Não é tema para nós. É insignificante, é barulho, é ruído. Faz parte da competição, faz parte de jogar nesta seleção, faz parte de estar rodeado pelos jogadores que estamos, mas não deixa de ser ruído ainda assim e, como tal, não é importante para nós.
1: Rubem Dias, em resposta às críticas feitas a Cristiano Ronaldo no treino que esta hora ainda decorre, Sónia, apenas uma ausência, Tomás Araújo ficou no ginásio a fazer trabalho específico.
6: Ok, as notícias na Renascença, a edição foi do Miguel Coelho, a informação está sempre a ser atualizada, quer no site, quer na aplicação da Renascença.

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0: Olá, viva! Este é o Jornal Regional na Terra Nova. O sistema cirúrgico robótico adquirido pela Unidade Local de Saúde da região de Aveiro já chegou a Aveiro, ao Hospital de Aveiro, dando início a uma nova etapa no processo de implementação desta tecnologia de vanguarda que permitirá, num futuro próximo, disponibilizar-se aos doentes da região de Aveiro acesso a técnicas cirúrgicas mais avançadas, menos invasivas e com benefícios relevantes diretos na recuperação do doente. O equipamento encontra-se instalado no Salão Nobre do Hospital de Aveiro, espaço que, nos próximos 3 meses, vai receber sessões de formação e capacitação técnica destinadas às várias equipas multidisciplinares envolvidas na utilização deste sistema cirúrgico robótico. O detalhe da notícia é disponível em terranova.pt. A reabilitação do Conservatório de Música de Aveiro, Calouste Gulbenkian, vai custar mais do que o inicialmente previsto. O Executivo Municipal de Aveiro deliberou agora autorizar a abertura de um procedimento por concurso público para a obra de reabilitação do Conservatório de Música de Aveiro, pelo valor de cerca de 8,5 milhões de euros, verba acrescida de IVA. No ano passado foi aberto um procedimento, mas apresentou-se uma única proposta que acabou excluída. A Câmara pediu uma revisão e uma análise ao projeto de execução e o valor final, de forma a lançar um novo concurso com a perspectiva de conseguir propostas válidas e avançar com a execução da empreitada. Após um novo estudo, com uma estimativa de custo da intervenção e a declaração justificativa e preço com atualização de valores à data atual, definiu a Câmara Municipal de Aveiro como valor base do procedimento o preço de 8.499.000 euros. O detalhe da informação também disponível para consulta no site da Terra Nova. O reitor da Universidade de Aveiro ambiciona para a região de Aveiro uma melhor zona livre tecnológica em termos europeus dedicada à experimentação em comunicações e eletrónica. Arturo Silva, o reitor da Universidade, falava na sessão de abertura da tertúlia sobre a ZLT de Aveiro, consórcio liderado pela Universidade de Aveiro e que junta os municípios de Ilha de Aveiro, o Instituto de Telecomunicações, o Parque da Ciência e Inovação, TIS.pt e a Administração do Porto de Aveiro. A área de intervenção ronda os 250 km² e o território é considerado, um laboratório vivo. Esta estrutura destaca-se pela combinação de ambientes urbanos, lagunares, marítimos, portuários, logísticos e aéreos, em áreas como comunicações avançadas, mobilidade inteligente, cidades inteligentes, economia azul, inteligência artificial, logística, dados e sensores. Arturo Silva, o reitor da Universidade de Aveiro, encontra neste conjunto de desafios e na diversidade do território marcas únicas que podem catapultar a ZLT de Aveiro para o topo da Europa.
1: A ZLT Aveiro tem a ambição de ser a principal infraestrutura europeia de experimentação e testes em ambiente operacional para as tecnologias e sistemas de comunicação eletrónica, constituindo assim um espaço de excelência para empresas, startups, centros de investigação, entre outros, Estarmos novos produtos e serviços em articulação com a academia, a administração pública e os reguladores, contribuindo desta forma para a competitividade nacional em áreas críticas, como sejam as comunicações avançadas, a mobilidade inteligente, a logística, a economia azul, cidades inteligentes, dados, inteligência artificial, sensores e sistemas operados.
0: O campo experimental reúne diversas ferramentas e coloca Aveiro na vanguarda da investigação. Na Zona Livre Tecnológica de Aveiro, a experimentação acontece em ambiente real, nas cidades e na zona portuária e no tecido empresarial local. Detalhe da notícia em terranova.pt. Ilha Volança, a corrida popular da Costa Nova, evento marcado para 27 de junho, já com 2.250 atletas inscritos, tendo ultrapassado o número inicialmente previsto pelos promotores do evento. A corrida popular da Costa Nova realiza-se, como disse, a 27 de junho, partida nesse dia às 19 horas, num trajeto de 10 km entre a Costa Nova e a entrada da Vagueira, já no município de Vagos. O lançamento consumou-se hoje na calçada Arraiz Ansan, na Costa Nova. Rui Dias, presidente da Câmara Municipal de Ilha, falou da importância do evento para o concelho e para a região, o evento que provocará alterações no trânsito local, a bem do sucesso desportivo e social desta prova. Não é possível, neste momento, ouvir Rui Dias, presidente da Câmara Municipal de Ilha, na sessão de apresentação da Corrida Popular da Costa Nova. Ouviremos esse registro de declarações na próxima edição de informação, dentro de sensivelmente uma hora às 5:30. Na Mortosa prepara-se o Campeonato da Europa da classe Sharpie, e falo-lhe de vela. O Campeonato Europeu decorrerá de 26 a 31 de julho no Campo de Regatas da Torreira, no Conselho da Mortosa. É organizada a prova pela Associação Náutica da Torreira, pela Federação Portuguesa de Vela e pela Associação Portuguesa da classe Sharpie. A conferência de apresentação está a começar a esta hora nas instalações da Associação Náutica da Torreira. A notícia merecerá desenvolvimento nesta jornada informativa Terra Nova em terranova.pt. António Lourenço assume liderança, assume a presidência do Sporting da Vista Alegre. O antigo presidente regressa agora a esse cargo, depois da saída de João Machado por imposição estatutária que impede essa permanência a pessoas aposentadas da fábrica da Vista Alegre. António Lourenço assume, assim, a partir de agora, a liderança do Sporting da Vista Alegre. Está aí a 10ª edição do torneio Gafanha Cup. Começou hoje com a competição de futsal. É o primeiro fim de semana que conta com jogos repartidos por pavilhões do Conselho de Ilhavo, os dois da Gafanha de Nazaré e os pavilhões da Gafanha da Encarnação e da Gafanha do Carmo. A cerimónia de abertura do Gafanha Cup Futsal está marcada para hoje, às 9:30, no Complexo Desportivo da Gafanha de Nazaré. Amanhã, sábado, às 8 da noite, há um jogo de walking football no pavilhão da Escola Professor Fernando Martins e o encerramento deste primeiro fim de semana acontece no domingo, dia 21, às 6:30 da tarde, no pavilhão da Escola Professor Fernando Martins. A competição de futsal terá a participação de 14 clubes, enquanto os jogos de futebol, disputados por 24 clubes, decorrerão no Complexo Desportivo da Gafanha de Nazaré e no complexo Desportivo de Taboeira, no próximo fim de semana. Nelson Costa, representante da GNR na cerimónia de lançamento do evento, falou da importância dos adeptos nas diferentes modalidades que, sendo familiares dos competidores, têm responsabilidade acrescida no bom ambiente que deve marcar as provas desportivas nos diferentes recintos.
2: Porque a experiência diz-me que a grande problemática que temos nos jogos são os adeptos. Normalmente os pais, o tio, porque depois um pai excedeu-se no vocabulário perante uma situação com o filho de alguém. Esse alguém, o pai, está presente e depois já sabemos qual é o resultado final. Só para ser para os mesmos. Que é para a guarda, neste caso. Daí, peço a todos os que estejam presentes a assistirem ao jogo dos filhos, dos sobrinhos, que tenham calma, lembrem-se que é tudo crianças e nós temos de ser os primeiros a ajudá-los a dar-lhes conselhos, porque atualmente o desporto está a perder um bocadinho a sua essência.
0: O Gafanha Cup está a começar, espera a organização 2.200 atletas, 115 equipas e 50 clubes. A informação regional mantém-se sempre atualizada em terranova.pt. Boa tarde.

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1: Fui ontem completamente surpreendido por essa notícia. Estava, de resto, num contexto de reunião em que nem sequer estava contactável e lamento profundamente que uma questão que coloque em causa a segurança de um cidadão, no caso, o Primeiro-Ministro e a sua família, mas podia ser aplicável a qualquer português, não tivesse sido partilhado com os próprios. Parece-me que, se estiver em causa uma ameaça da gravidade daquela que foi veiculada, da possibilidade de utilizar engenhos explosivos e armamento militar para uma habitação de um cidadão, que isso não possa ser alvo, naturalmente, de uma informação para todos os efeitos, ditos por convenientes, para assegurar a segurança das pessoas em causa.
2: Luís Montenegro, em declarações em Bruxelas, depois de o Ministério Público ter acusado ontem 9 elementos do grupo neonazi Movimento Armilar Lusitano, que teria planeado ataques armados contra governantes, incluindo o Primeiro-Ministro, outros políticos, jornalistas ou humoristas. O cabecilha seria um agente da PSP. Montenegro aproveitou para dizer que esta situação mostra porque não deve disponibilizar ao público todas as informações pessoais, numa referência ao caso Spinum Viva. No outro plano, o chefe do governo mostrou-se apontado com o chumbo no Parlamento do pacote laboral. Montenegro sublinha que não poderia ceder à exigência do Chega para reduzir a idade da reforma, porque considera sagrada a sustentabilidade da segurança social.
1: Eu não vou estar a revelar os termos de um acordo que ainda por cima não teve a consequência que nós pretendíamos. O que posso dizer é que o motivo pelo qual não houve um entendimento final foi ter-me sido pedido que tomasse uma posição que poderia colocar em causa a sustentabilidade das pensões e o pagamento futuro de pensões. E eu, isso é uma questão intransponível, porque para mim as pensões são sagradas, disse-o quando estava em campanha eleitoral e diluei até ao final deste mandato.
2: Seja como for, o Primeiro-Ministro mantém total confiança na Ministra do Trabalho.
1: Confiança absoluta. A Ministra do Trabalho, Solidariedade e Segurança Social mais não fez do que apresentar a posição do Governo. E, portanto, a confiança é uma questão que nem sequer se coloca, honestamente.
2: Já André Ventura afirma que o Chega não se vende, justifica o voto contra o pacote laboral pela falta de acordo sobre a redução da idade da reforma e a limitação do valor das pensões.
3: Como sabem, o Chega desde o início assumia pôr um teto às pensões milionárias como uma coisa essencial, diminuir a idade da reforma, impedir que houvesse despedimentos livres e em mar aberto. Não houve capacidade do Governo, não houve vontade do Governo. O Governo entendeu, na sua legitimidade, que não podia ir ao encontro destas reivindicações. Há partidos que estão habituados a vender. Há os que não fazem isso e que têm as suas causas e levam-nos até ao fim. Negociámos, trabalhámos, e isso não foi possível. O Chega assumiu esta posição em defesa de quem trabalha do mundo do trabalho.
2: Noutras reações partidárias que já ouvimos na Renascença, o líder da bancada parlamentar do PS afirmou que é um bom dia para os portugueses, este do chumbo da reforma laboral. O Bloco de Esquerda, por seu turno, veio pedir a demissão da Ministra do Trabalho. O secretário-geral da CGTP diz que o chumbo da reforma laboral é uma derrota do Governo e uma vitória dos trabalhadores. Tiago Oliveira assistiu à votação no Parlamento e emocionou-se com o resultado.
4: Da parte da CGTP, a primeira mensagem é para os trabalhadores, é para aqueles que durante 11 meses nunca se renderam, sempre lutaram, construíram dois grandes momentos de luta, duas grandes greves gerais, e que não tenhamos a mínima dúvida. Se foram os trabalhadores que foram determinantes, até no sentido de condicionar a votação hoje, o Governo foi profundamente derrotado em todo este processo. O Governo tem que aprender uma lição. E a lição é que tem que olhar para a maioria, tem que olhar para quem trabalha, tem que olhar para quem trabalhou uma vida inteira.
2: O líder da CGTP, aqui num registro captado pela RTP Notícias, a UGT reagiu em comunicado, saudando a rejeição da reforma laboral, dizendo que se trata de uma vitória do movimento sindical para todos os trabalhadores.
5: E já terminou em Bruxelas o Conselho Europeu e os chefes de Estado e de Governo dos 27 parecem ter levado a sério o Conselho de Zelensky, que, enfim, para se prepararem para ir a jogo, caso seja aberta uma janela de diálogo entre a Ucrânia e a Rússia, Miguel.
2: Sim, acabou por ser esse o ponto mais mediático deste Conselho Europeu, sobretudo depois do gabinete de António Costa ter procurado abrir, nas últimas semanas, um canal de contacto com o Kremlin. Há pouco, na conferência de imprensa final deste Conselho Europeu, Costa revelou, Pedro Mesquita, que aproveitou esta cimeira para desfazer alguns equívocos.
6: Sim, Miguel Coelho, e desde logo o Presidente do Conselho Europeu garante que a União não pretende nem vai assumir o papel de mediador, porque está e estará, diz, claramente ao lado da Ucrânia durante e depois da guerra.
7: The European Union is not, and we do not intend...
8: A União Europeia não é, nem tenciona ser mediadora. A União Europeia está do lado da Ucrânia. Temos estado ao lado da Ucrânia durante a guerra e continuaremos ao lado da Ucrânia após a guerra. Em segundo lugar, o que também é claro, infelizmente, é que não temos sinais credíveis da Rússia de que esta pretenda, por enquanto, ter negociações sérias.
6: Apesar de insistir que não existe qualquer sinal de Moscovo de que pretende avançar para já para negociações sérias, o Presidente do Conselho Europeu confirma, por outro lado, que tomou a iniciativa de abrir um canal diplomático de contacto com a Rússia.
8: O que estou a fazer através do meu gabinete é estabelecer um canal diplomático, porque não podemos depender apenas de terceiros para interpretar as mensagens russas. E temos de ser capazes de transmitir diretamente à Rússia as nossas próprias mensagens.
7: Our own messages.
6: Quanto ao tema central deste segundo dia do Conselho Europeu, as negociações do próximo quadro financeiro plurianual, as conclusões nada dizem de novo, apesar das divisões que persistem entre os chamados países frugais e os defensores da coesão, sobretudo os países do sul da Europa, incluindo Portugal, todos parecem de acordo num ponto: é importante chegar a acordo até ao final deste ano, porque 2027 é ano politicamente instável, com eleições em França e Itália, e é preciso evitar derrapagens, porque o orçamento comunitário terá mesmo que entrar em vigor a 1 de janeiro de 2028. Caso contrário, a Europa entrará em gestão por duodécimos.
2: Pedro Mesquita, aqui em direto de Bruxelas, no final do Conselho Europeu. No Mundial de Futebol, a seleção portuguesa prepara já a segunda partida, marcada para a próxima terça-feira. Esta tarde, Rubem Dias desvalorizou as críticas a Cristiano Ronaldo depois do empate frente ao Congo.
9: Não é tema para nós. É insignificante, é barulho, é ruído. Faz parte da competição, faz parte de jogar nesta seleção, faz parte de estar rodeado pelos jogadores que estamos. Mas não deixa de ser ruído ainda assim e, como tal, não é importante para nós.
2: Rubem Dias na conferência de imprensa da seleção. Quanto ao treino, notou-se uma ausência, a de Tomás Araújo, que ficou no ginásio a fazer trabalho específico. Portugal, Sónia e Daniel, vai defrontar, como sabemos, o Uzbequistão no próximo dia 23 às 6 da tarde.
5: Exatamente, e vamos ter de novo emissão especial da Renascença para acompanhar este grande jogo.
2: E comentário acutilante do Daniel.
5: E sempre, sempre.
2: Exato.
5: As notícias estão sempre a ser atualizadas, quer no site, quer na aplicação da Renascença. Daqui a pouco temos Backstreet Boys para ouvir.

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0: Olá, viva! Este é o Jornal Regional na Terra Nova. O sistema cirúrgico robótico adquirido pela Unidade Local de Saúde da região de Aveiro já chegou a Aveiro, ao Hospital de Aveiro, dando início a uma nova etapa no processo de implementação desta tecnologia de vanguarda que permitirá, num futuro próximo, disponibilizar-se aos doentes da região de Aveiro acesso a técnicas cirúrgicas mais avançadas, menos invasivas e com benefícios relevantes diretos na recuperação do doente. O equipamento encontra-se instalado no Salão Nobre do Hospital de Aveiro, espaço que, nos próximos 3 meses, vai receber sessões de formação e capacitação técnica destinadas às várias equipas multidisciplinares envolvidas na utilização deste sistema cirúrgico robótico. O detalhe da notícia é disponível em terranova.pt. A reabilitação do Conservatório de Música de Aveiro, Calouste Gulbenkian, vai custar mais do que o inicialmente previsto. O Executivo Municipal de Aveiro deliberou agora autorizar a abertura de um procedimento por concurso público para a obra de reabilitação do Conservatório de Música de Aveiro, pelo valor de cerca de 8,5 milhões de euros, verba acrescida de IVA. No ano passado foi aberto um procedimento, mas apresentou-se uma única proposta que acabou excluída. A Câmara pediu uma revisão e uma análise ao projeto de execução e o valor final, de forma a lançar um novo concurso com a perspectiva de conseguir propostas válidas e avançar com a execução da empreitada. Após um novo estudo, com uma estimativa de custo da intervenção e a declaração justificativa e preço com atualização de valores à data atual, definiu a Câmara Municipal de Aveiro como valor base do procedimento o preço de 8.499.000 euros. O detalhe da informação também disponível para consulta no site da Terra Nova. O reitor da Universidade de Aveiro ambiciona para a região de Aveiro uma melhor zona livre tecnológica em termos europeus dedicada à experimentação em comunicações e eletrónica. Arturo Silva, o reitor da Universidade, falava na sessão de abertura da tertúlia sobre a ZLT de Aveiro, consórcio liderado pela Universidade de Aveiro e que junta os municípios de Ilha de Aveiro, o Instituto de Telecomunicações, o Parque da Ciência e Inovação, PTIS.pt e a Administração do Porto de Aveiro. A área de intervenção ronda os 250 km² e o território é considerado, um laboratório vivo. Esta estrutura destaca-se pela combinação de ambientes urbanos, lagunares, marítimos, portuários, logísticos e aéreos em áreas como comunicações avançadas, mobilidade inteligente, cidades inteligentes, economia azul, inteligência artificial, logística, dados e sensores. Arturo Silva, o reitor da Universidade de Aveiro, encontra neste conjunto de desafios e na diversidade do território marcas únicas que podem catapultar a ZLT de Aveiro para o topo da Europa.
1: A ZLT Aveiro tem a ambição de ser a principal infraestrutura europeia de experimentação e testes em ambiente operacional para as tecnologias e sistemas de comunicação eletrónica. Constituindo-se um espaço de excelência para empresas, startups e centros de investigação, entre outros, logicamente. Estamos novos produtos e serviços em articulação com a academia, a administração pública e os reguladores, contribuindo desta forma para a competitividade nacional em áreas críticas, como sejam as comunicações avançadas, a mobilidade inteligente, a logística, a economia azul, cidades inteligentes, dados, inteligência artificial, sensores e sistemas operados.
0: O campo experimental reúne diversas ferramentas e coloca Aveiro na vanguarda da investigação. Na Zona Livre Tecnológica de Aveiro, a experimentação acontece em ambiente real, nas cidades e na zona portuária e no tecido empresarial local. Detalhe da notícia em terranova.pt. Ilha Volança, a Corrida Popular da Costa Nova, evento marcado para 27 de junho, já com 2.250 atletas inscritos, tendo ultrapassado o número inicialmente previsto pelos promotores do evento, a Corrida Popular da Costa Nova. Realiza-se, como disse, a 27 de junho, partida nesse dia às 19 horas, num trajeto de 10 quilómetros entre a Costa Nova e a entrada da Vagueira, já no município de Vagos. O lançamento consumou-se hoje na calçada Arraizansan, na Costa Nova. Rui Dias, presidente da Câmara Municipal de Ilha, falou da importância do evento para o concelho e para a região. O evento que provocará alterações no trânsito local, a bem do sucesso desportivo e social desta prova.
2: O trânsito tem que ser regulado nestas alturas e as pessoas têm que perceber que há alturas em que os interesses coletivos, os interesses individuais têm que sacrificar um bocadinho aos interesses coletivos. E o interesse coletivo, em determinados momentos, passa também por nós promovermos o território, darmos notoriedade ao território e darmos especial atenção a outros aspectos que são importantes na vida das pessoas, para além de estacionarem o carro ou circularem de automóvel na cidade. E, portanto, se nós, durante um período de tempo, num determinado dia, tivermos que interromper o trânsito na cidade, para podermos proporcionar também a um conjunto grande de cidadãos a oportunidade de fazerem desporto, este desconforto que pode causar a alguns o facto de não poderem circular na estrada durante esse período de tempo ou terem que procurar soluções alternativas, porque o trânsito ficará cortado em segmentos deste percurso, não significa que não possamos desenvolver outro tipo de atividades. As maratonas de Nova Iorque faz-se em Nova Iorque, a maratona de Barcelona faz-se em Barcelona, a maratona de Londres faz-se em Londres, e portanto isto causa alguns constrangimentos. O Grande Prémio de Mónaco desenvolve-se na cidade de Mónaco, os grandes prémios de cidade desenvolvem-se nas cidades. É assim, de vez em quando precisamos de acomodar os interesses individuais, sacrificar alguns interesses individuais ou outros interesses coletivos que em determinados momentos têm que se sobrepor a esses individuais, que normalmente estão muito associados a alguns egoísmos que querem sempre sobrepor-se aos interesses coletivos, e não pode ser.
0: Rui Dias, Presidente da Câmara Municipal de Ilhavo, na sessão de apresentação da Corrida Popular da Costa Nova. Na Mortosa prepara-se o Campeonato da Europa da classe Sharpie, falo-lhe de vela. O Campeonato Europeu decorrerá de 26 a 31 de julho no Campo de Regatas da Torreira, no Conselho da Mortosa. É organizada a prova pela Associação Náutica da Torreira, pela Federação Portuguesa de Vela e pela Associação Portuguesa da classe Sharpie. A notícia merecerá desenvolvimento nesta jornada informativa Terra Nova, em terranova.pt. António Lourenço assume liderança, assume a presidência do Sporting da Vista Alegre. O antigo presidente regressa agora a esse cargo, depois da saída de João Machado por imposição estatutária que impede essa permanência a pessoas aposentadas da fábrica da Vista Alegre. António Lourenço assume, assim, a partir de agora, a liderança do Sporting da Vista Alegre. Está aí a 10ª edição do torneio Gafanha Cup. Começou hoje com a competição de futsal. É o primeiro fim de semana que conta com jogos repartidos por pavilhões do Conselho de Ilhavo, os dois da Gafanha de Nazaré e os pavilhões da Gafanha da Encarnação e da Gafanha do Carmo. A cerimónia de abertura do Gafanha Cup Futsal está marcada para hoje, às 9h30, no Complexo Desportivo da Gafanha de Nazaré. Amanhã, sábado, às 8 da noite, há um jogo de walking football no pavilhão da Escola Professor Fernando Martins, e o encerramento deste primeiro fim de semana acontece no domingo, dia 21, às 6h30 da tarde, no pavilhão da Escola Professor Fernando Martins. A competição de futsal terá a participação de 14 clubes, enquanto os jogos de futebol, disputados por 24 clubes, decorrerão no Complexo Desportivo da Gafanha de Nazaré e no complexo Desportivo de Taboeira, no próximo fim de semana. Nelson Costa, representante da GNR na cerimónia de lançamento do evento, falou da importância dos adeptos nas diferentes modalidades que, sendo familiares dos competidores, têm responsabilidade acrescida no bom ambiente que deve marcar as provas desportivas nos diferentes recintos.
3: Porque a experiência diz-me que a grande problemática que temos nos jogos são os adeptos. Normalmente os pais, o tio, porque depois um pai excedeu-se no vocabulário perante uma situação de filho de alguém. Esse alguém, o pai, está presente e depois já sabemos qual é o resultado final. Só para ser para os membros. Que é para a guarda, neste caso. Daí, peço a todos os que estejam presentes a assistirem ao jogo dos filhos, dos sobrinhos, que tenham calma, lembrem-se que é tudo crianças e nós temos de ser os primeiros a ajudá-los, a dar-lhes conselhos, porque atualmente o desporto está a perder um bocadinho a sua essência.
0: O Gafanha Cup está a começar, espera a organização 2.200 atletas, 115 equipas e 50 clubes. A informação regional mantém-se sempre atualizada em terranova.pt.

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0: 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O Minuto Financeiro já dedicou alguns minutos ao processo de planeamento da ida às compras e aos cuidados a ter no supermercado. No entanto, mesmo depois da compra, é possível dar continuidade aos comportamentos que promovem a poupança. Uma boa forma de o fazer é garantir que em casa os alimentos são organizados de forma adequada e armazenados corretamente. Os produtos perecíveis devem ser colocados no frigorífico ou no congelador, seguindo sempre as instruções de acondicionamento de cada alimento. Por outro lado, deve ser feito um aproveitamento máximo de todos os alimentos, reutilizando sobras e incorporando ingredientes em novas receitas. Se algum produto estiver próximo do fim da validade, é importante priorizar o seu consumo ou congelar para o uso posterior. Ao adotar essas práticas simples, para além de contribuirmos para reduzir o desperdício de alimentos e recursos naturais, também podemos diminuir os gastos financeiros associados. Pequenas ações individuais podem assim ter um importante impacto coletivo e individual.
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3: Terra Nova, boa tarde, são 6 horas.
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5: Com a Terra Nova, boa tarde, são 6:30.

0: Olá, viva! Este é o Jornal Regional na Terra Nova. O sistema cirúrgico robótico adquirido pela Unidade Local de Saúde da região de Aveiro já chegou a Aveiro, ao Hospital de Aveiro, dando início a uma nova etapa no processo de implementação desta tecnologia de vanguarda que permitirá, num futuro próximo, disponibilizar-se aos doentes da região de Aveiro acesso a técnicas cirúrgicas mais avançadas, menos invasivas e com benefícios relevantes, diretos, na recuperação do doente. O equipamento encontra-se instalado no Salão Nobre do Hospital de Aveiro, espaço que, nos próximos 3 meses, vai receber sessões de formação e capacitação técnica destinadas às várias equipas multidisciplinares envolvidas na utilização deste sistema cirúrgico robótico. O detalhe da notícia é disponível em terranova.pt. A reabilitação do Conservatório de Música de Aveiro, Calouste Gulbenkian, vai custar mais do que o inicialmente previsto. O Executivo Municipal de Aveiro deliberou agora autorizar a abertura de um procedimento por concurso público para a obra de reabilitação do Conservatório de Música de Aveiro, pelo valor de cerca de 8,5 milhões de euros, verba acrescida de IVA. No ano passado foi aberto um procedimento, mas apresentou-se uma única proposta que acabou excluída. A Câmara pediu uma revisão e uma análise ao projeto de execução e o valor final, de forma a lançar um novo concurso com a perspectiva de conseguir propostas válidas e avançar com a execução da empreitada. Após um novo estudo, com uma estimativa de custo da intervenção e a declaração justificativa e preço com atualização de valores à data atual, definiu a Câmara Municipal de Aveiro como valor base do procedimento o preço de 8.499.000 euros. O detalhe da informação também disponível para consulta no site da Terra Nova. O reitor da Universidade de Aveiro ambiciona para a região de Aveiro uma melhor zona livre tecnológica em termos europeus dedicada à experimentação em comunicações e eletrónica. Arturo Silva, o reitor da Universidade, falava na sessão de abertura da tertúlia sobre a ZLT de Aveiro, consórcio liderado pela Universidade de Aveiro e que junta os municípios de Ilha e Aveiro, o Instituto de Telecomunicações, o Parque da Ciência e Inovação, TIS.pt e a Administração do Porto de Aveiro. A área de intervenção ronda os 250 km² e o território é considerado, um laboratório vivo. Esta estrutura destaca-se pela combinação de ambientes urbanos, lagunares, marítimos, portuários, logísticos e aéreos, em áreas como comunicações avançadas, mobilidade inteligente, cidades inteligentes, economia azul, inteligência artificial, logística, dados e sensores. Arturo Silva, o reitor da Universidade de Aveiro, encontra neste conjunto de desafios e na diversidade do território marcas únicas que podem catapultar a ZLT de Aveiro para o topo da Europa.
1: A ZLT de Aveiro tem a ambição de ser a principal infraestrutura europeia de experimentação e teste em ambiente operacional para as tecnologias e sistemas de comunicação eletrónica. Constituída-se um espaço de excelência para empresas, startups e centros de investigação, entre outros, mais comum. Estarmos novos produtos e serviços em articulação com a academia, a administração pública e os reguladores, contribuir desta forma para a competitividade nacional em áreas críticas, como sejam as comunicações avançadas, a mobilidade inteligente, a logística, a economia azul, cidades inteligentes, dados, inteligência artificial, sensores e sistemas autónomos.
0: O campo experimental reúne diversas ferramentas e coloca Aveiro na vanguarda da investigação. Na Zona Livre Tecnológica de Aveiro, a experimentação acontece em ambiente real, nas cidades e na zona portuária e no tecido empresarial local. Detalhe da notícia em terranova.pt. Ilha Volança, a corrida popular da Costa Nova, evento marcado para 27 de junho, já com 2.250 atletas inscritos, tendo ultrapassado o número inicialmente previsto pelos promotores do evento, a corrida popular da Costa Nova. Realiza-se, como disse, a 27 de junho, partida nesse dia às 19 horas, num trajeto de 10 quilómetros entre a Costa Nova e a entrada da Vagueira, já no município de Vagos. O lançamento consumou-se hoje na calçada Arrais Ansan, na Costa Nova. Rui Dias, presidente da Câmara Municipal de Ilha, falou da importância do evento para o concelho e para a região. O evento que provocará alterações no trânsito local, a bem do sucesso desportivo e social desta prova.
2: O trânsito tem que ser regulado nestas alturas e as pessoas têm que perceber que há alturas em que os interesses coletivos, os interesses individuais têm que se criticar um bocadinho aos interesses coletivos. E o interesse coletivo, em determinados momentos, passa também por nós promovermos o território, darmos notoriedade ao território e darmos especial atenção a outros aspectos que são importantes na vida das pessoas, para além de estacionarem o carro ou circularem de automóvel na cidade. E, portanto, se nós, durante um período de tempo, num determinado dia, tivermos que interromper o trânsito na cidade, para podermos proporcionar também um conjunto grande de cidadãos a oportunidade de fazerem desporto. Este desconforto que pode causar a alguns, o facto de não poderem circular na estrada durante esse período de tempo, ou terem que procurar soluções alternativas, porque o trânsito ficará cortado em segmentos deste percurso, não significa que não possamos desenvolver outro tipo de atividades. As maratonas de Nova Iorque faz-se em Nova Iorque, a maratona de Barcelona faz-se em Barcelona, a maratona de Londres faz-se em Londres, e portanto isto causa alguns constrangimentos. O Grande Prémio de Mónaco desenvolve-se na cidade de Mónaco, os grandes prémios de cidade desenvolvem-se nas cidades. É simples, de vez em quando precisamos de acomodar os interesses individuais, sacrificar alguns interesses individuais ou outros interesses coletivos que em determinados momentos têm que se sobrepor a esses individuais que normalmente estão muito associados a alguns egoísmos que querem sempre sobrepor-se aos interesses coletivos, e não pode ser.
0: Rui Dias, Presidente da Câmara Municipal de Ilhavo, na sessão de apresentação da Corrida Popular da Costa Nova. Na Mortosa prepara-se o Campeonato da Europa da classe Sharpie, e falo-lhe de vela. O Campeonato Europeu decorrerá de 26 a 31 de julho no Campo de Regatas da Torreira, no concelho da Mortosa. É organizada a prova pela Associação Náutica da Torreira, pela Federação Portuguesa de Vela e pela Associação Portuguesa da classe Sharpie. A notícia merecerá desenvolvimento nesta jornada informativa Terra Nova em terranova.pt. António Lourenço assume liderança, assume a presidência do Sporting da Vista Alegre. O antigo presidente regressa agora a esse cargo, depois da saída de João Machado por imposição estatutária que impede essa permanência a pessoas aposentadas da fábrica da Vista Alegre. António Lourenço assume assim, a partir de agora, a liderança do Sporting da Vista Alegre. Está aí a 10ª edição do torneio Gafanha Cup. Começou hoje com a competição de futsal. É o primeiro fim de semana que conta com jogos repartidos por pavilhões do concelho de Ilhavo, os dois da Gafanha de Nazaré e os pavilhões da Gafanha da Encarnação e da Gafanha do Carmo. A cerimónia de abertura do Gafanha Cup Futsal está marcada para hoje, às 9h30, no Complexo Desportivo da Gafanha de Nazaré. Amanhã, sábado, às 8 da noite, há um jogo de walking football no pavilhão da Escola Professor Fernando Martins, e o encerramento deste primeiro fim de semana acontece no domingo, dia 21, às 6h30 da tarde, no pavilhão da Escola Professor Fernando Martins. A competição de futsal terá a participação de 14 clubes, enquanto os jogos de futebol, disputados por 24 clubes, decorrerão no Complexo Desportivo da Gafanha de Nazaré e no complexo Desportivo de Taboeira, no próximo fim de semana. Nelson Costa, representante da GNR na cerimónia de lançamento do evento, falou da importância dos adeptos nas diferentes modalidades que, sendo familiares dos competidores, têm responsabilidade acrescida no bom ambiente que deve marcar as provas desportivas nos diferentes recintos.
3: Porque a experiência diz-me que a grande problemática que temos nos jogos são os adeptos, normalmente os pais, o tio, porque depois um pai excedeu-se no vocabulário perante uma situação, um filho de alguém, e esse alguém, o pai, está presente, e depois já sabemos qual é o resultado final, só para ser para os mesmos. Que é para a guarda, neste caso. Daí, peço a todos os que estejam presentes a assistirem ao jogo dos filhos, dos sobrinhos, que tenham calma, lembrem-se que é tudo crianças e nós temos de ser os primeiros a ajudá-los, a dar-lhes conselhos, porque atualmente o desporto está a perder um bocadinho a sua essência.
0: O Gafanha Cup está a começar, espera a organização 2.200 atletas, 115 equipas e 50 clubes. A informação regional mantém-se sempre atualizada em terranova.pt.

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6: Dá que pensar até que ponto é justa a crítica feita aos jovens de que são egoístas por não desejarem ter filhos que garantam o equilíbrio demográfico e a sustentabilidade futura da sociedade. Sendo que cada caso é um caso, a generalização erra, mas existem fatores preponderantes que ajudam a entender o fenómeno. Sim, existe egoísmo, não só nos jovens, mas no conjunto da sociedade. Os direitos individuais são relevados e os deveres perante a comunidade são desprezados. Este ambiente envolve os jovens que só esporadicamente assumem causas, como por exemplo as alterações climáticas. A juventude não tem feito a diferença, como se uma teia impeça a sua projeção. Não é uma realidade nova. No início do século já se falava na geração rasca, incapaz de assumir e de ter voz decisiva quando os problemas dos jovens tendem a agravar ou se refugiarem no virtual das redes sociais e no vício das apostas online. A generalidade dos jovens deseja a sua independência social e financeira.

instabilidade laboral, em que os ciclos de vida das profissões, muito devido às transformações tecnológicas, são cada vez mais curtos, comparando com os tempos de vida ativa. É determinante na insegurança da decisão de eles terem filhos. Não há futuro sem filho dos jovens, mas também não será egoísmo dos mais adultos ignorar pouco ou nada a fazer, como se nada tenham a ver com as causas. Dá que pensar.

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1: Sabia que a engenharia do ambiente está entre as 15 profissões que mais vão crescer no mundo até 2030? É verdade. Quem o diz é o Fórum Económico Mundial e os dados do Eurostat confirmam a tendência. Na Europa, o setor ambiental criou mais de 2 milhões de empregos numa década. E o valor gerado por este setor quase duplicou desde 2014. E o que é que explica este crescimento? A pressão crescente sobre recursos naturais como a água e os solos? A transição energética que está a mudar a forma como produzimos e como consumimos energia? As alterações climáticas que exigem respostas técnicas cada vez mais qualificadas? E uma legislação ambiental mais exigente, que empresas e organizações têm obrigatoriamente que cumprir. Por isso, a licenciatura em Engenharia do Ambiente da Universidade de Aveiro forma estes profissionais. No Departamento de Ambiente e Ordenamento, os estudantes trabalham em laboratórios bem equipados e participam desde cedo em projetos de investigação e de inovação nacionais e europeus, em colaboração com entidades nacionais e internacionais, incluindo empresas de diversos setores. A primeira fase de candidaturas ao ensino superior decorre já, de 20 de julho a 6 de agosto. Por isso, se estás a pensar neste curso de Engenharia do Ambiente, tens toda a informação na página web do Departamento de Ambiente e Ordenamento da UA. Boa sorte!
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4: Boa tarde com a Terra Nova, são 7 horas.

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1: Ação preventiva para a madrasta da menina de 8 anos, encontrada morta em Valpaços, é a medida de coação mais grave. Foi conhecida depois do primeiro inquérito judicial que decorreu esta tarde no Tribunal de Vila Pouca de Aguiar. De acordo com a advogada de defesa, a mulher colaborou com as autoridades. No final da sessão, Mónica Teixeira revelou a medida de coação aplicada à cliente.
2: Foi a aplicação da prisão preventiva, claro que já estávamos a aguardar isso. Ela foi para a prisão feminina de Santa Cruz do Bispo e posteriormente o processo vai seguir os seus termos normais. Vamos tentar uma perícia psiquiátrica. Ela tentou, desde que caiu nela, ainda com os inspectores da PJ, colaborar, ajudar ao máximo na investigação e na recolha de toda a verdade material para o processo. Hoje sim, também falou em sede primeiro interrogatório, confessou muitos dos factos que estavam neste processo.
1: A advogada da madrasta que confessou ter matado a menina de 8 anos, à saída do Tribunal de Vila Pouca de Aguiar, a mulher foi vaiada e insultada por populares que ali se encontravam, teve de sair escoltada pelos militares da GNR, seguiu para a prisão feminina de Santa Cruz do Bispo em Matosinhos. Um padre foi condenado nos Açores a 1 ano e 8 meses de prisão, suspensos por igual período, por tentativa de abuso sexual de uma jovem de 15 anos, a quem terá de pagar uma indenização. Em comunicado, a Diocese de Angra confirma a condenação e adianta que está a decorrer também um processo canónico. Acrescenta que quando o bispo teve conhecimento dos factos, suspendeu o pároco e afastou-o para uma comunidade religiosa fora da diocese. O Ministério Público interpôs recurso da decisão por entender que o crime foi cometido na forma consumada e que mereceria por isso uma pena mais pesada. O Ministério Público, que garante só ter tido conhecimento da lista de nomes e entidades que o movimento neonazi identificava como alvo quando o processo já estava numa fase adiantada, em resposta à Renascença, à Procuradoria-Geral da República, revela que quando a investigação tomou posse da listagem não se verificava qualquer situação de perigo em concreto para nenhuma das entidades, uma vez que os principais arguídos já estavam em prisão preventiva. A PGR indica ainda que a investigação tomou conhecimento da lista no decurso de muito extensa e morosa análise de 8 terabytes de prova digital apreendida aos arguídos. É uma posição que surge depois de Luís Montenegro ter criticado esta tarde o facto de não ter sido avisado de que seria um potencial alvo de um grupo extremista. O primeiro-ministro garante ter sido surpreendido pela notícia, depois de o Ministério Público ter ontem feito saber que acusou 9 elementos do grupo Movimento Armilar Lusitano, teriam planeado ataques armados contra políticos, incluindo o chefe do governo, jornalistas e até humoristas. O cabecilha seria um agente da PSP. Montenegro lamentou não ter sido informado antecipadamente dos riscos que corria e defende que tal deveria acontecer com qualquer pessoa nas mesmas circunstâncias.
3: Fui ontem completamente surpreendido por essa notícia. Estava, de resto, num contexto de reunião em que nem sequer estava contactável e lamento profundamente que uma questão que coloca em causa a segurança de um cidadão, no caso o primeiro-ministro e a sua família, mas podia ser aplicável a qualquer português, não tivesse sido partilhado com os próprios. Parece-me que se estiver em causa uma ameaça da gravidade daquela que foi veiculada, da possibilidade de utilizar engenhos explosivos e armamento militar para uma habitação de um cidadão, que isso não possa ser alvo, naturalmente, de uma informação para todos os efeitos tidos por convenientes para assegurar a segurança das pessoas em causa.
1: Luís Montenegro, em Bruxelas, declarações aos jornalistas no final do Conselho Europeu, aproveitou para dizer que esta situação mostra porque não deve disponibilizar ao público todas as informações pessoais, numa referência ao caso Spinão Viva. O número de mortos nas estradas portuguesas aumentou cerca de 25% este ano, em relação ao mesmo período de 2025. São números da Autoridade Nacional de Segurança Rodoviária. Entre 1 de janeiro e 18 de junho, registaram-se mais de 70 mil acidentes que provocaram 227 vítimas mortais. Em relação ao mesmo período do ano passado, são mais 6 mil acidentes e mais 46 vítimas mortais. A Proteção Civil elevou o estado de prontidão face à subida das temperaturas prevista para os próximos dias. Podem chegar aos 40 graus em algumas zonas do país e aumentar o risco de incêndio. A adjunta de operações do Comando Nacional, Daniela Fraga, adiantou à Renascença que vão estar mobilizados no terreno mais 25% dos meios.
4: O dispositivo especial de combate a incêndios rurais encontra-se no seu nível Charlie e estamos a falar num total de equipas de 2.265, com um efetivo de 13.335 operacionais, 2.969 veículos e 41 máquinas de rastro. Significa que, para além destes meios que se encontram no terreno, vamos ter um incremento de 25% dos meios e falamos de todos os agentes de proteção civil. Relativamente aos meios aéreos, mantemos o empenhamento que está planeado, num total de 78 meios aéreos.
1: As regiões afetadas pelas tempestades no último inverno e o interior do país são as zonas consideradas prioritárias neste reforço de meios da Proteção Civil. O Instituto do Mar e da Atmosfera prevê a partir de amanhã dias muito quentes, com noites tropicais, com temperaturas acima dos 20 graus.
0: A marcar esta tarde ficou o chumbo da reforma laboral. O Chega acabou por votar ao lado da esquerda.
1: As negociações entre o Governo e Chega decorreram quase até ao último minuto, mas o partido de André Ventura não cedeu nas exigências que tinha apresentado, em especial a redução da idade da reforma.
5: Como sabem, Chega desde o início assumia pôr um teto às pensões milionárias como uma coisa essencial, diminuir a idade da reforma, impedir que houvesse despedimentos livres e em mar aberto. Não houve capacidade do Governo, não houve vontade do Governo. O Governo entendeu, na sua legitimidade, que não podia ir ao encontro destas reivindicações. Há partidos que estão habituados a vender. Há os que não fazem isso e que têm as suas causas e levam-nos até ao fim. Negociámos, trabalhámos, e isso não foi possível. O Chega assumiu esta posição em defesa de quem trabalha e do mundo do trabalho.
1: O resultado da votação desapontou Luís Montenegro. O Primeiro-Ministro afirma, no entanto, que a sustentabilidade da Segurança Social é inegociável.
3: Eu não vou estar a revelar os termos de um acordo que ainda por cima não teve a consequência que nós pretendíamos. O que posso dizer é que o motivo pelo qual não houve um entendimento final foi ter-me sido pedido que tomasse uma posição que poderia colocar em causa a sustentabilidade das pensões e o pagamento futuro de pensões. E eu isso é uma questão intransponível, porque para mim as pensões são sagradas, disse-o quando estava em campanha eleitoral e diluei até ao final deste mandato.
1: Os partidos da esquerda e as centrais sindicais saudaram a rejeição da reforma laboral. Já a CIP, a Confederação Empresarial de Portugal, garante que continuará a empenhar-se na geração de emprego, criação de riqueza e consolidação da paz social. Vem aí uma descida acentuada no preço dos combustíveis. O litro de gasóleo deve descer 10 cêntimos por litro. O da gasolina vai custar menos 5 cêntimos a partir de segunda-feira, de acordo com as estimativas da Associação Nacional de Revendedores, a ANAREC. A descida só não é maior porque o Governo voltou a cortar, Dina, o desconto temporário no ISP em 1,8 cêntimos no gasóleo e 1 cêntimo na gasolina, de acordo com a portaria publicada já hoje em Diário da República.
0: Pô, mas eu cada vez que ouço descer, já aceito, já sim, fico
1: sim,
0: mais
1: sim,
0: ou menos
1: é
0: bem.
1: O verbo preferido, não é, dos automobilistas.
0: Obrigada, Miguel, até já.
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0: Olá, viva! Este é o Jornal Regional na Terra Nova. O sistema cirúrgico robótico adquirido pela Unidade Local de Saúde da região de Aveiro já chegou a Aveiro, ao Hospital de Aveiro, dando início a uma nova etapa no processo de implementação desta tecnologia de vanguarda que permitirá, num futuro próximo, disponibilizar-se aos doentes da região de Aveiro acesso a técnicas cirúrgicas mais avançadas, menos invasivas e com benefícios relevantes, diretos, na recuperação do doente. O equipamento encontra-se instalado no Salão Nobre do Hospital de Aveiro, espaço que, nos próximos 3 meses, vai receber sessões de formação e capacitação técnica destinadas às várias equipas multidisciplinares envolvidas na utilização deste sistema cirúrgico robótico. O detalhe da notícia é disponível em terranova.pt. A reabilitação do Conservatório de Música de Aveiro, Calouste Gulbenkian, vai custar mais do que o inicialmente previsto. O Executivo Municipal de Aveiro deliberou agora autorizar a abertura de um procedimento por concurso público para a obra de reabilitação do Conservatório de Música de Aveiro, pelo valor de cerca de 8,5 milhões de euros, verba acrescida de IVA. No ano passado foi aberto um procedimento, mas apresentou-se uma única proposta que acabou excluída. A Câmara pediu uma revisão e uma análise ao projeto de execução e o valor final, de forma a lançar um novo concurso com a perspectiva de conseguir propostas válidas e avançar com a execução da empreitada. Após um novo estudo, com uma estimativa de custo da intervenção e a declaração justificativa e preço com atualização de valores à data atual, definiu a Câmara Municipal de Aveiro como valor base do procedimento o preço de 8.499.000 euros. O detalhe da informação também disponível para consulta no site da Terra Nova. O reitor da Universidade de Aveiro ambiciona para a região de Aveiro uma melhor zona livre tecnológica em termos europeus dedicada à experimentação em comunicações e eletrónica. Arturo Silva, o reitor da Universidade, falava na sessão de abertura da tertúlia sobre a ZLT de Aveiro, consórcio liderado pela Universidade de Aveiro e que junta os municípios de Ilhavo e Aveiro, o Instituto de Telecomunicações, o Parque da Ciência e Inovação, TIS.pt e a Administração do Porto de Aveiro. A área de intervenção ronda os 250 km² e o território é considerado, um laboratório vivo. Esta estrutura destaca-se pela combinação de ambientes urbanos, lagunares, marítimos, portuários, logísticos e aéreos, em áreas como comunicações avançadas, mobilidade inteligente, cidades inteligentes, economia azul, inteligência artificial, logística, dados e sensores. Arturo Silva, o reitor da Universidade de Aveiro, encontra neste conjunto de desafios e na diversidade do território marcas únicas que podem catapultar a ZLT de Aveiro para o topo da Europa.
1: A ZLT Aveiro tem a ambição de ser a principal infraestrutura europeia de experimentação e teste em ambiente operacional para as tecnologias e sistemas de comunicação eletrónica. Constituindo-se um espaço de excelência para empresas, startups e centros de investigação, entre outros, Estarmos novos produtos e serviços em articulação com a academia, a administração pública e os reguladores, contribuir desta forma para a competitividade nacional em áreas críticas, como sejam as comunicações avançadas, a mobilidade inteligente, a logística, a economia azul, cidades inteligentes, dados, inteligência artificial, sensores e sistemas autónomos.
0: O campo experimental reúne diversas ferramentas e coloca Aveiro na vanguarda da investigação. Na Zona Livre Tecnológica de Aveiro, a experimentação acontece em ambiente real, nas cidades e na zona portuária e no tecido empresarial local. Detalhe da notícia em terranova.pt. Ilhavo lança a Corrida Popular da Costa Nova, evento marcado para 27 de junho, já com 2.250 atletas inscritos, tendo ultrapassado o número inicialmente previsto pelos promotores do evento. A Corrida Popular da Costa Nova realiza-se, como disse, a 27 de junho, partida nesse dia às 19 horas, num trajeto de 10 quilómetros entre a Costa Nova e a entrada da Vagueira, já no município de Vagos. O lançamento consumou-se hoje na calçada Arraizansan, na Costa Nova. Rui Dias, presidente da Câmara Municipal de Ilhavo, falou da importância do evento para o concelho e para a região. O evento que provocará alterações no trânsito local, a bem do sucesso desportivo e social desta prova.
2: O trânsito tem que ser regulado nestas alturas e as pessoas têm que perceber que há alturas em que os interesses coletivos, os interesses individuais, têm que se criticar um bocadinho aos interesses coletivos. E o interesse coletivo, em determinados momentos, passa também por nós promovermos o território, darmos notoriedade ao território e darmos especial atenção a outros aspectos que são importantes na vida das pessoas, para além de estacionarem o carro ou circularem de automóvel na cidade. E, portanto, se nós, durante um período de tempo, num determinado dia, tivermos que interromper o trânsito na cidade, para podermos proporcionar também a um conjunto grande de cidadãos a oportunidade de fazerem desporto, este desconforto que pode causar a alguns o facto de não poderem circular na estrada durante esse período de tempo ou terem que procurar soluções alternativas, porque o trânsito ficará cortado em segmentos deste percurso, não significa que não possamos desenvolver outro tipo de atividades. As maratonas de Nova Iorque faz-se em Nova Iorque, a maratona de Barcelona faz-se em Barcelona, a maratona de Londres faz-se em Londres, e portanto isto causa alguns constrangimentos. O Grande Prémio de Mónaco desenvolve-se na cidade de Mónaco, os grandes prémios de cidade desenvolvem-se nas cidades. É simples, de vez em quando precisamos de acomodar os interesses individuais, sacrificar alguns interesses individuais ou outros interesses coletivos que, em determinados momentos, têm que se sobrepor a esses individuais que normalmente estão muito associados a alguns egoísmos que querem sempre sobrepor-se aos interesses coletivos, e não pode ser.
0: Rui Dias, Presidente da Câmara Municipal de Ilhavo, na sessão de apresentação da Corrida Popular da Costa Nova. Na Mortosa prepara-se o Campeonato da Europa da classe Sharpie e falo-lhe de vela. O Campeonato Europeu decorrerá de 26 a 31 de julho no Campo de Regatas da Torreira, no Conselho da Mortosa. É organizada a prova pela Associação Náutica da Torreira, pela Federação Portuguesa de Vela e pela Associação Portuguesa da classe Sharpie. A notícia merecerá desenvolvimento nesta jornada informativa Terra Nova em terranova.pt. António Lourenço assume a presidência do Sporting da Vista Alegre. O antigo presidente regressa agora a esse cargo, depois da saída de João Machado por imposição estatutária que impede essa permanência a pessoas aposentadas da fábrica da Vista Alegre. António Lourenço assume assim, a partir de agora, a liderança do Sporting da Vista Alegre. Está aí a 10ª edição do torneio Gafanha Cup. Começou hoje com a competição de futsal. É o primeiro fim de semana que conta com jogos repartidos por pavilhões do Conselho de Ilhavo, os dois da Gafanha de Nazaré e os pavilhões da Gafanha da Encarnação e da Gafanha do Carmo. A cerimónia de abertura do Gafanha Cup Futsal está marcada para hoje, às 9h30, no Complexo Desportivo da Gafanha de Nazaré. Amanhã, sábado, às 8 da noite, há um jogo de walking football no pavilhão da Escola Professor Fernando Martins, e o encerramento deste primeiro fim de semana acontece no domingo, dia 21, às 6h30 da tarde, no pavilhão da Escola Professor Fernando Martins. A competição de futsal terá a participação de 14 clubes, enquanto os jogos de futebol, disputados por 24 clubes, decorrerão no Complexo Desportivo da Gafanha de Nazaré e no complexo Desportivo de Taboeira, no próximo fim de semana. Nelson Costa, representante da GNR na cerimónia de lançamento do evento, falou da importância dos adeptos nas diferentes modalidades que, sendo familiares dos competidores, têm responsabilidade acrescida no bom ambiente que deve marcar as provas desportivas nos diferentes recintos.
3: Porque a experiência diz-me que a grande problemática que temos nos jogos são os adeptos. Normalmente os pais, o tio, porque depois um pai excedeu-se no vocabulário perante uma situação de fim de alguém. Esse alguém, o pai, está presente e depois já sabemos qual é o resultado final. Só para ser para os mesmos. Que é para a guarda, neste caso. Daí, peço a todos os que estejam presentes a assistirem ao jogo dos filhos, dos sobrinhos, que tenham calma, lembrem-se que é tudo crianças e nós temos de ser os primeiros a ajudá-los, a dar-lhes conselhos, porque atualmente o desporto está a perder um bocadinho a sua essência.
0: O Gafanha Cup está a começar, espera a organização 2.200 atletas, 115 equipas e 50 clubes. A informação regional mantém-se sempre atualizada em terranova.pt.

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0: 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São 11 horas.
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7: Olá, sejam bem-vindos ao podcast do A Descomplica. Desta vez falamos do PEMAT UA, a jogar se aprende ciência. E para, antes de mais, fazer uma breve introdução sobre este projeto de matemática, passo a palavra ao João Afonso Correia.
8: O projeto Matemática Ensino, mais conhecido por PEMAT, foi fundado em 1989 na Universidade de Aveiro pelos professores David Vieira, Batelanjo e Paula Carvalho, com a missão de desenvolver conteúdos para a promoção do sucesso escolar e da cultura científica. A faceta mais conhecida do PEMAT são as competições nacionais de ciência, que decorrem em todo o país e juntam na Universidade de Aveiro, nas fases finais, mais de 14 mil estudantes de mais de 200 escolas durante 3 dias. O projeto PEMAT foi distinguido e reconhecido em 2009 como um exemplo de boas práticas no ensino das ciências a nível europeu, sendo incluído no e-book do projeto Stencil. Isto, entre outras distinções. Hoje os convidados são, portanto, David Vieira, Paulo Oliveira, Sandra Ramos. David Vieira foi fundador do PEMAT e professor aposentado do Departamento de Matemática. Foi membro da Comissão Comemorativa dos 50 anos da Universidade de Aveiro. Paulo Oliveira foi coordenadora do PEMAT, professora do Departamento de Matemática atualmente. E Sandra Ramos é gestora da equipa do PEMAT.
7: Olá a todos e muito bem-vindos ao podcast da Descomplica. E começaria, obviamente, pelo professor David, que esteve no início deste projeto tão importante. Como é que surge esta ideia e com que objetivos?
9: O projeto começou em 1964, não com o PEMAT. A ideia efetiva começou em 1964, não vou alongar sobre isso, era um tipo com cartões, etc, etc. Avaliação, tentativa de um projeto, uma base de dados, para avaliação mínima, para tentar facilitar a vida a quem tinha que corrigir 4, 5 folhas de almaço de pontos, em que muitas vezes não passavam de 2, 3, 4, 5 valores. E não havia tempo para estudar. Essa nasceu aí. Num artigo que li de uma revista americana em Moçambique, estava eu então na altura em Moçambique. O PEMAT propriamente dito também não começou aqui.
7: Também não começou aqui.
9: Começou no seminário do quinto ano de ensino de matemática, já com a colaboração, portanto, da Paula Carvalho, ainda sem este desenho bem evidente, e do Batelanjo, que é um mais computacionista, um entusiasta da computação. A Paula, o computação no ensino, tinha acabado de fazer uma disciplina, ou mais até, sou ligado à computação no ensino. Para quê? Para desenvolver competências para os alunos de seminário do quinto ano, que iam ser futuros professores, ligadas à computação e à construção, efetivamente, mesmo de alguns programas. Eu, que devo lhe dizer, quando me aparecia a CPU, eu andava à procura onde é que se carregava o botão para ver se ele ligava ou não. Portanto, mas muni-me, arranjei efetivamente quem soubesse mexer no assunto. Eu tinha um conceito, umas ideias, queria que fizesse, e tem piada, porque usei uma ideia na altura, e quanto eu tive que ouvir do Batel, sobretudo. A palavra mais contida dela não era. Contida, quando eu lhe disse: não me digam como só que posso fazer isso, já se foi à lua, caramba. Ora, há dois dias peguei num livro que tenho há muito tempo, de Michel Salomon, uma entrevista com a maior parte de prémios nobres de ciência, ligados à ciência, e um dele, exatamente para um químico, teve prémio Nobel de Química, já me lembro agora em que ano, o livro tem 40 anos, é de 80 e pouco, e que lhe diz: desculpe, mas já se foi à Lua, o senhor tem que resolver isto. Eu disse: olha, já não é mal, já não é mal. Eu usei o mesmo uns anitos depois.
10: Usava antes de sempre. Dizer.
9: Foi antes de eu dizer.
10: Bom, durante muito tempo.
9: Mas tinha que ouvir. E imagino que eu tinha que ouvir até quando ele dizia isso. Quando ele dizia isso, não é? Portanto, esse projeto, depois veio. E nós o que é que queremos? O mesmo objetivo. Nós tínhamos já disciplinas com mil e quinhentos alunos. O análise 1, análise 2, 3 chegava a 900, na altura 800, não é? Porque eles não deixavam passar por isso diz: temos que ir outra vez. Não tínhamos pessoal docente, tínhamos colaboradores que vinham de facto fazer o favor, mas davam a aula e iam-se embora. E quem é que estava com isso tudo? Os assistentes. E estudar o tempo. Passar o tempo a dar aulas e a fazer alguns impontos. E não havia possibilidade de fazer isso. Ora, vamos atacar isto. Como? Conseguir, seguindo manuais. Nós, a bibliografia que eu trouxe para a colação na altura, podiam ser usadas, portanto, em Paris, Nova Iorque, não sei onde, com programas, claro, Lisboa, aqui os nossos programas de disciplinas, com um rigor científico muitíssimo forte. A partir daí, íamos tentar construir os materiais, uma base de dados, para quê? Para obter um passaporte. Queríamos, isto levava para problemas depois com a Comissão Pedagógica, não tenho dúvidas nenhumas. Porque as notas mínimas, vocês sabem como é. O que é que acontece? Tínhamos que, efetivamente, construir uma base de dados. Um dos conceitos básicos fundamentais e algumas aplicações essenciais, como eram ali apresentadas, e eram com correção, questões com correção automática ou muito rápida, se não pudesse ser automática, na altura a gente não sabia bem. Queríamos isso. Para quê? Para que depois os testes se reduzissem a uma ou duas questões fundamentais de desenvolvimento. Ora, o que é que acontece? Tínhamos, se te lembras ainda, não lembras, julgo que era o MS-DOS e o Clipper. Uhum. E, portanto, quem foi? O Patel, o seu voluntarismo, e o, ajudado por um aluno de quinto ano, o Corbin Terra. Corbin Terra era outro entusiasta pela computação. Disseram: vamos fazer isso. Mas, quando viram os pobres meios informáticos, disseram: isto não dá. Como é que nós sabemos de fazer isto aqui com estes meios? Não dá. Como eu tinha o estágio da escola, hoje Mário Sacramento, da Escola Secundária número 1, orientada parte do orientador de estágio era a professora Teresa Neto, hoje professora desta casa, que dava o sétimo ano de escolaridade, pus o problema, portanto, a esta pequena equipe, e se fôssemos experimentar esta coisa a um nivelzito básico, a um nível básico, já não é má ideia. A doutora Teresa Neto aceitou imediatamente a ideia, diz: eu colaboro, tenho as minhas 7 turmas à disposição e promessa à criança, sabem o que é? Sabem como é? A criança não prometas, a rico não devas. O que é? Prometemos que eles iam ao computador, que iriam ao computador fazer uns testes que nós íamos arranjar, que eram primitivamente para ser americano, depois não pode ser por causa do material informático, isso fica para outra vez quando quiserem. Entretanto, começaram a dizer: isto está a ser complicado, pá, não podemos enganar os miúdos. Vamos fazer em papel, para tentar ganhar tempo. E fomos fazer em papel, com tutoriais. A ideia era fazer os testezinhos, quando errassem, carregavam lá um botãozinho e vinha o tutorial para lhes ensinar como era, ou diz: vai ao professor se não souberes. Não foi possível fazer os tutoriais, não havia hipótese nenhuma. Disse: vamos fazer. E diz: não vai. E se for uma competição? Perguntei. Diz o Batel: isso conseguimos. Aí é. Vamos à competição. Já que não é um tutorial, vamos à competição. Se ganhar, só eu quero um relógio, quero cuidar da aleatoriedade, tem que ser muito aleatório, porque eles são todos iguais, estão ao lado uns dos outros, copiam tudo. Portanto, não, que vai ser como deve ser. Fizemos em papel. Custaram imenso. Mas queremos é o computador. E nós dissemos na altura: olha, agora vamos fazer os tutoriais, se tivermos tempo. Isso é estudar matemática, nem pensar. Queremos é assim, jogar à matemática. Começou a delinear-se o projeto de matemática de ensino virado e dissemos logo: o projeto de matemática de ensino tinha que ver com a formação de professores, efetivamente inserido num seminário, passou a ter um outro projeto, que era aquele que ia dedicar-se a atacar o básico,
8: E numa forma, em forma de jogo, digamos assim, também.
9: Competição. Uhum. Isto, o problema é, vimos logo, a atração deles foi tão grande, a adesão àquilo, podiam ser enganados. Não havia hipótese. Olha, mas fizeram um quarto de hora, nós demos meia hora, alguns fizeram um quarto de hora, copiaram uns pelos outros, nós pensávamos que éramos ingênuos, de facto, os miúdos levaram-nos de bandeja. O que levou, efetivamente, a fazer com que começássemos a pôr travões e a arranjar maneira de... Foi as vidas, eu comecei a arranjar vidas, arranjar um relógio, não pode demorar mais que tempo, esse relógio é uma história que o Batel nunca me contou. Nunca me contou. Porque eu ameacei, se não viesse o relógio, eu ia com uma sineta a cada coisinha, tocar com a sineta, e disse, não vai fazer, que é uma vergonha. Não foi vergonha. E arranjar um relógio, que funcionou. O que importa é que funcionou. Portanto, só para ver, e passou a haver um projeto, é que se chamou Competição Matemática 1, depois não sei o quê, depois passou a ser Equamate. A escolha do tema foi feita pelos alunos.
8: Ao longo do tempo, portanto, através das competições nacionais de ciência, o PMAT tem vindo a mudar e a abranger outras áreas de conhecimento para além da matemática, não é? Para além das disciplinas que fazem parte do currículo, fala-se também literacia financeira, ecologia, cidadania, cultura geral. Portanto, a professora Paula Oliveira acompanhou parte destas transformações, não é? Quer explicar um pouco de como é que foi definido?
11: Realmente o entusiasmo, aliás, ainda hoje, se calhar o que se conhece disto mais, o projeto Equamat. Ainda hoje, em muitos sítios, é o projeto Equamat, porque surgiu exatamente, como o professor David estava a dizer, equações de primeiro grau por causa de ser no sétimo ano de escolaridade. Claro que este bichinho cresce, não é? Então a Equamat era equações de primeiro grau, sétimo ano. Mas depois do oitavo tinham vindo, no sétimo também queriam, e os do nono também. E portanto começámos a alargar um bocadinho os conteúdos. E a Equamat passou a ser, já não era só de equações, já era quase tudo ali no terceiro ciclo. E o bichinho aumenta, não é? Porque depois é o irmãozinho que queria vir também.
9: Exigiram.
11: E foi. E tínhamos a matemática toda abrangida. Chegamos a ter competições para o primeiro ano da universidade e não foi grande sucesso. Por estranho que seja, não foi. Claro que isto depois naturalmente começa a crescer também, e as outras áreas, e porque não outras áreas, e começa-se a espanar assim. O português foi quase logo, porque o português é tão importante, porque eles depois também não interpretam bem. E portanto, vamos passar para o português? Vamos. E começa-se a juntar as outras áreas e pronto. E hoje temos isto que temos, o que está aí à vista de todos nós.
7: E para abranger tantos conhecimentos e tantos anos de escolaridade, tantas crianças, aqui a criatividade também tem um papel fundamental, não é, Sandra? Mais do que as competições de ciências, isto é um projeto que se estende por todo o ano letivo. Não é? Portanto, a criatividade é exigida não só nas competições, mas também nas próprias salas de aula, aos próprios professores.
12: Sem dúvida. Mas antes disso, eu queria pegar na questão anterior, porque falaram na literacia financeira, não é? Estas são provas transversais. Em 2023 surgiu a ideia de criarmos provas transversais ao ciclo, e portanto apareceu a literacia financeira para o primeiro ciclo, e depois temos a ecologia, tal como falou, para o segundo ciclo. Abordamos vários temas. Na literacia financeira abordamos, por exemplo, a noção de poupança, a noção de orçamentos, para o terceiro e quarto ano. As competições
7: que
12: começam no terceiro ano.
7: Que se tem falado cada vez mais também nos últimos anos.
12: Sim, é muito importante,
7: não é?
12: Sim. Uhum. Portanto, aqui, ali no início, logo, apostámos na literacia financeira para o primeiro ciclo. Depois, no segundo ciclo, passámos para a ecologia, abordamos temas como a sustentabilidade, que são importantes também. No terceiro ciclo, temos já a cidadania, e aí abordamos temas mesmo muito importantes sobre a sexualidade, importantes mesmo para esta faixa etária, não é? Igualdade de género, direitos humanos, são pontos abordados na prova transversal ao terceiro ciclo. Depois temos a prova do secundário, que é de cultura geral. Tem desporto, tem cultura, tem arte, tem ciência, tem tudo. Portanto, estas, quando estava a falar aí da literacia financeira, isto são provas transversais ao ciclo. Uhum. E é engraçado porque há muitas escolas, as escolas aderiram, e há mesmo turmas que só treinam para estas provas, para as provas transversais. Portanto, voltando à questão à questão da criatividade, sim, para nós é fundamental, não é? Porque nós temos que colocar as questões de forma diferente constantemente, não é? As questões novas, e ao longo do ano vamos ter que ir reformulando os treinos, porque nós não conseguimos estimular o treino se for sempre igual.
7: Exato.
12: Não é? Portanto, temos que estar sempre a colocar questão sobre o mesmo assunto das mais diversas formas. Em setembro temos a abertura dos treinos e as novidades que temos para esse ano. Este ano, em 2025, temos uma nova prova, a prova do mar, não é? Que é sobre a literacia do oceano. E temos novas novidades para o próximo ano, mas...
7: Que não vai querer desde já revelar.
12: Não vou querer divulgar, não posso. Mas realmente, ao longo do ano, se posso falar nos pontos altos ao longo do ano, temos setembro, a abertura dos treinos, uma grande, é um ponto alto. Depois temos a competição em rede, que é em fevereiro. Esta competição é muito usada pelas escolas que não podem vir à competição da Universidade de Aveiro, e é usada também pelas escolas que têm um limite de equipas para trazer. Então, eles escolhem o número de equipas pelo ranking da competição em rede. Note-se que nós aqui na Universidade de Aveiro não fazemos qualquer escolha de alunos, não é? Todos os alunos, quer tenham melhor ou pior desempenho, são bem-vindos à competição final da Universidade de Aveiro. Por isso, depois temos o ponto alto, não é? O máximo absoluto do ano, que são as competições na Universidade de Aveiro.
8: Há a ideia de, falando agora de números, não é? Há a ideia de quantos alunos já terão sido envolvidos nestas competições e quantas escolas?
12: Não, são milhões.
8: Portanto,
12: milhões, mesmo. Não, para ter uma ideia só do número de treinos deste ano, ultrapassamos 1.200.000, só jogos jogados, este ano. Portanto, é o país inteiro. Não temos ideia, mas são muitos mesmo.
9: Se permite, como é que a Mati, julgo que estava já no projeto, houve famílias que tentaram intervir e dizer: vejam se eles que estavam pela noite dentro a fazer treinos. Portanto, este problema durante o ano era o essencial. Depois todo o projeto a seguir, a competição, era a cereja no cimo do
8: bolo.
9: Não é? Porque durante o ano, mas não era muito fácil, porque os professores tinham muito trabalho.
12: É verdade.
9: Eu fartei-me dizer, e continuo isso, espero que já lá estejam, que era, quando para o professor for clique, já está, eles aderem. Mas o trabalho é muito, é pesado, e eles às vezes não conseguem dar a resposta que era preciso dar e que sabem que deviam dar. O que é que faziam? Competição, tinham um prémiozinho, tentavam preparar os melhores para ver se vinham ganhar o prémiozinho. Isso obrigou-nos a outros pontos muito interessantes que passaram por aqui.
11: Então, agora, se calhar,
9: mas o essencial, efetivamente, era o trabalho durante todo o ano.
11: Sim.
9: Como apoio, portanto, motivar os alunos.
11: Duas coisas que eu gostava de referir aqui. Primeiro, muitas vezes confundem-nos com as Olimpíadas. E eu acho que o David não falou nisto. Eu acho que é a grande bandeira do PEMAT. O PEMAT não é para a elite. O objetivo do PEMAT era cativar os miúdos e graúdos para a matemática e agora para as outras ciências. Portanto, não era aquela ideia da competição, porque nas Olimpíadas nós sabemos qual é a nata das natas. Mas o problema é que há muitos miúdos que, não sendo a nata das natas, são bons, precisam de estímulos, precisam de apoios. E a ideia do PEMAT era muito essa, era trazer essas crianças para cima, um bocadinho. E portanto, por exemplo, as nossas competições, temos o cuidado dos primeiros níveis. Tem que ser para os apanhar. Eu não posso desistir logo, porque todos nós sabemos que isso é uma coisa difícil. Nós não vamos lá, se não estamos com vontade, não vamos. E portanto, eu acho que o PEMAT tinha muito essa alma. E aqui o David e o Martel iam fazer evangelização por aí fora, para matemática, dar cursos de formação. Analfabetos, não era? Chegaram a fazer coisas destas.
9: Não eram analfabetos, mas sabiam matemática.
11: Mas pronto, portanto, eu acho que isto é muito importante, referir esta história. Isto é a história do PEMAT e isto a mim orgulha-me imenso de ter feito parte de um projeto assim. E outra coisa que eu acho que também é importante perceber, este interesse, esta motivação. Nós não temos milhões de perguntas. A ideia do que nós temos é uma coisa que se chama modelo gerador de questões e que está aqui. O professor David e foi a professora Paula Carvalho, claro, com depois o apoio do Batel, que criaram o que se chama modelo gerador de questões e não questões. E o que o PEMAT tem, nesta altura, são milhares de modelos geradores de questões, que são com parâmetros. Hoje a inteligência artificial faz-nos isso, mas nós estamos a falar de algo que foi feito a primeira vez nesta universidade em 90, 91, em que aqui o David dizia: faz-se. Não tinha ideia como.
13: Já tinha sido à luz, não?
11: Dizia-lhe assim: mas não pode.
9: Lia, filho, como?
11: E ele dizia: faz-se noutros sítios, vocês também fazem. E portanto, eu só dizia que se fazia, não se fazia ideia como, porque lá está, às vezes, para dizer: olha, para ligar o computador tem que ser naquele botãozinho. Isso não interessava. O que interessava era que tudo se fazia. E portanto, está aqui também: se não fosse este impulsionador, eu acho que muitas coisas nem teriam nascido sequer. Mas acho que realmente foi. Estava no futuro. O David, a Paula e o Batel, a Paula Carvalho, estavam no futuro. Eu acho que é muito importante referir isto na história do PEMAT. Acho que realmente são marcas.
9: Continuando, eu não quis estar aqui para não ocupar muito tempo, isto é marca d'água. esse problema, nós tínhamos a lista dos rankings da escola. E diz, vamos aí, os desgraçados que se vê nas últimas posições das escolas, são esses a quem nós vamos. Não excluímos ninguém, mas privilegiávamos efetivamente ir a essas escolas, com dificuldades tremendas. Portanto, motivar os miúdos completamente desmotivados, ir atrás deles, aos tais que é um papão na matemática, para que é que serve isto? Esse é marca d'água do projeto de matemática e ensino, englobando agora tudo o que é o projeto de matemática e ensino, com todos, com as competições todas, para todos, se quiseres, como dizia o antigo papo, para todos, para todos, para todos.
12: Para todos,
9: era para todos mesmo.
7: Sentem que ao longo dos anos este projeto foi ajudando a ter mais alunos, mais motivados, melhores resultados, a desmanchar um bocadinho esta ideia de que a matemática é muito difícil, mas afinal não, é divertida?
9: Eu pedi ao departamento, à estatística, para pegar e pedi na ciência da educação, à área das didáticas, peguem nestes milhares de coisas que nós temos para isto, estudem isso, porque não têm a sua atividade, como devem compreender, e portanto eu queria que eles fizessem trabalho que nós não conseguíamos fazer.
11: Sim,
9: não conseguíamos fazer.
11: Nós chegámos a fazer.
9: Houve algumas coisas. Vocês já chegaram a fazer coisas. Vocês já chegaram a fazer e algumas coisas.
11: Tivemos alguns inquéritos, foi 2 ou 3 anos, não foi, Sandra?
12: Sim,
11: já
12: estávamos. Continuamos a fazer.
11: Pronto, na altura ainda tivemos a analisar e realmente havia, disse algumas respostas de miúdos que diziam que tinham começado e não percebiam nada de matemática, mas depois aquilo começou. Porque lá está, era fácil, ultrapassa-se o primeiro e o segundo e criou-se ali uma certa dinâmica. Pronto, e depois muitos professores também usavam isto às vezes.
9: Sim, sim.
11: Porque como têm os tais modelos das questões, imagina, estamos a dar um tópico qualquer e projetamos agora, vamos todos responder. Respondemos, não acertamos, mas vamos responder a outra, que é o mesmo conteúdo, mas em vez de ser, como o David explicava, 2x mais 5 igual a 3, é 3x menos 4 igual a 7. Pronto, é a mesma coisa, a base foi a mesma. E parecendo que nós criamos uma certa dinâmica. Não é exatamente a mesma coisa, mas o objetivo é o mesmo. Portanto, o raciocínio é o mesmo. E eu acho que se conseguiu alguma coisa. Sim. Acho que, claro, estamos a falar de universos. Se bem aqui 14 mil alunos, nós temos quantos no nosso ensino oficial?
9: Sim.
11: Muitos mais, mas... Claro. E depois temos professores que estão a trazer aqui os seus alunos, que vieram eles
9: exatamente
11: como jogadores. Há uns anos atrás,
7: sim,
11: eles foram jogadores. E portanto,
7: aliás, o sucesso de tudo isto depende muito dos professores, não é?
12: Depende
7: de
12: tudo dos professores.
9: Exato.
12: Os professores são fundamentais para nós, porque nós só contactamos, aliás, os alunos são menores, não é? Portanto, nós temos como filosofia não contactar diretamente alunos, só contactamos com professores. Respeitamos a sua privacidade. Portanto, toda a comunicação que fazemos é toda feita pelos professores. São os professores que têm que incentivar ao registro. São as pessoas que têm que incentivar ao treino e depois muitos professores, muitos mesmo, aproveitam este treino que está aberto desde setembro para os alunos ainda não aprenderam, mas vão começando a aparecer temas que eles ainda não viram. E depois é um papel fundamental, novamente, o professor tem que explicar coisas que eles ainda não aprenderam antes, não é? Antes de que seja dado no tempo curricular. E depois os professores ainda têm que fazer as equipas, inscrever os alunos e trazê-los à Universidade de Aveiro. Portanto, o professor é, sem dúvida, a peça fundamental. A peça fundamental é o professor.
9: Do ponto de vista pedagógico, se permitem, há muita inovação neste projeto. Há uma coisa que é, do ponto de vista pedagógico, que era, se quiserem, a nossa equipa foi sempre um bocado disruptiva, felizmente. Felizmente, e dava muito gosto este tipo de coisa. Vamos inverter este tipo de situação habitual do professor, o que dizia o Paulo Freire, professor despeja, aluno encaixa. Não, vamos fazer com que o aluno vá provocar o professor.
12: Vá questionar.
9: Inverter a situação, como exatamente, com o problema depois da classificação, que foi fundamentalmente aqui Paula que organizou, que era o poderem ir a qualquer parte do menu e dizer, eu quero polinómios. E chega ali, traz polinómios, traz outro, não sei. Aí não sabes, mas vai ver que o erro, se calhar, foi porque não sabem a regra dos finais. E aquilo manda-o para a regra dos finais, automaticamente. E quando fez e acertou, manda-o para os polinómios outra vez. E depois vai para outro. Isto era o futuro, SA3C. que vocês ainda hão de produzir.
8: A equipa do projeto PEMAT foi distinguida este ano com o prémio TAG UA 2026, não é?
12: 2025. Portanto,
8: 2025. Sim, foi atribuído este ano.
12: Ainda vamos ser em 2026.
8: Foi atribuído este ano, mas é relativo a 2025. Ao ano passado, exatamente. Sim, sim, sim. E portanto é um prémio, já agora para explicar, atribuído a técnicos administrativos e de gestão. E portanto é um reconhecimento da UA deste longo trabalho feito, de alguma maneira também, de tudo o que está para trás, não só da equipa. Reconhecimento da equipa atualmente, mas no fundo quero falar um pouco sobre isso, Sandra.
12: Na verdade não estávamos a contar, foi mesmo uma surpresa muito agradável, até porque estávamos mesmo no momento de preparar a competição 2026 e foi ali uma lufada de ar fresco muito boa. O ano 2025 foi particularmente difícil, porque para além de problemas que tivemos com a logística dos computadores, que foi tudo muito complicado de gerir, depois eu entrei, nós somos poucos e eu entrei, eu, no fundo eu sou, faço ali a ligação entre a equipa, e eu fui operada 20 dias antes da competição, tive de baixa, e depois ainda tivemos o apagão, não sei se recordam, a 27 de abril, e as competições começavam no dia seguinte. E a equipa teve que ser muito mais resiliente, muito mais coesa, muito mais forte, e foi realmente merecido. Foi realmente merecido, porque conseguimos, as competições chegaram a ser canceladas no dia 27 à noite. Contactámos com a reitoria, dissemos que conseguimos estar toda a noite e conseguimos, porque não sabíamos o que fazer a 5 mil alunos que vinham no dia seguinte, claro. Não é? Não se podia cancelar porque não conseguíamos comunicar com as escolas. Não. Então, nós garantimos, e felizmente as competições conseguiram-se realizar. Trabalhámos toda a noite, no dia seguinte estava tudo preparado para receber os alunos e correu lindamente. Portanto, acho que foi merecida, a equipa foi extraordinária, sem dúvida. Parabéns à equipa.
9: Parabéns à equipa, sem dúvida.
8: Acho que e ponto final neste podcast, o AD Descomplica, sobre a jogar, se aprende ciência, sobre o PEMAT, projeto PEMAT. E agradecemos a presença dos professores David Vieira e Paulo Oliveira e de Sandra Ramos.
7: Obrigada a todos. 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

0: É meia-noite.
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3: Dá que pensar até que ponto é justa a crítica feita aos jovens de que são egoístas por não desejarem ter filhos que garantam o equilíbrio demográfico e a sustentabilidade futura da sociedade. Sendo que cada caso é um caso, a generalização erra, mas existem fatores preponderantes que ajudam a entender o fenómeno. Sim, existe egoísmo, não só nos jovens, mas no conjunto da sociedade. Os direitos individuais são relevados e os deveres perante a comunidade são desprezados. Este ambiente envolve os jovens que só esporadicamente assumem causas, como por exemplo as alterações climáticas. A juventude não tem feito a diferença, como se uma teia impeça a sua projeção. Não é uma realidade nova. No início do século já se falava